0: objetivos, deslocar no sentido contrário da via e mantendo distância dos veículos. Os ciclistas devem utilizar o capacete, se deslocar no fluxo dos veículos e manter distância deles. Aos motoristas, a atenção é redobrada, principalmente em trechos com presença de romeiros e ciclistas, evitando o excesso de velocidade, o uso do celular no volante e, claro, se beber, não dirija.
1: Em São Paulo, uma das novidades da operação será o emprego de drones no apoio ao trabalho. Os equipamentos vão ampliar a capacidade de observação das rodovias e pontos de maior concentração de pedestres e veículos. A operação também vai contar com o apoio de um helicóptero e, em caso de emergência, ligue 191. Reportagem Luciana Colares de Holanda.
2: E o Santuário Nacional de Aparecida, no interior de São Paulo, se prepara para receber uma multidão de devotos na próxima segunda-feira, dia dedicado à padroeira do Brasil.
3: De acordo com o Ministério do Turismo, mais de 500 mil fiéis são esperados para as celebrações e o feriado prolongado deve movimentar cerca de 3 bilhões e 590 milhões de reais na economia da região.
2: Neste ano, a rota de peregrinação Caminho da Fé, que termina no Santuário de Aparecida, passa a ser reconhecida por lei como rota turística nacional, com o objetivo de estimular o turismo religioso, cultural e rural.
3: Para quem vai à região, a recomendação é redobrar a atenção nas estradas, que recebem grande número de romeiros a pé e de bicicleta.
2: Centenas de estudantes e pesquisadores tiveram seus trabalhos interrompidos pelo incêndio que atingiu laboratórios da Universidade Federal de Pernambuco na noite da última quarta-feira.
3: A Polícia Federal instaurou um inquérito e iniciou a perícia para apurar o caso.
2: Por conta do episódio, a CAPES, Coordenação de Aperfeiçoamento de Pessoal de Nível Superior, anunciou a prorrogação de bolsas e apoio para a retomada das pesquisas em outras instituições.
3: No local será erguida uma nova estrutura com 7 mil metros quadrados e recomposição total dos laboratórios.
4: A nova estrutura que será erguida na Universidade Federal de Pernambuco terá cerca de 7 mil metros quadrados, mais que o dobro da área do prédio atingido pelo incêndio. A previsão é que a obra comece após a conclusão da perícia e das investigações sobre o ocorrido. Também será feita a recomposição dos equipamentos dos laboratórios atingidos. O ministro da Educação, Leonardo Barchini, esteve na universidade para acompanhar de perto a situação.
5: A minha vinda aqui, primeiro, para prestar solidariedade aqui à comunidade acadêmica da universidade, em especial aos professores, aos cientistas, aos estudantes que faziam suas pesquisas aqui no prédio, e tudo aquilo que for necessário nós faremos para que os prejuízos sejam os mínimos possíveis, principalmente prejuízo na pesquisa e principalmente no bem-estar dos estudantes.
4: No local atingido, funcionavam laboratórios de diferentes áreas, como fármacos, genética e inovação terapêutica. Nesses espaços, estavam em andamento pelo menos 200 trabalhos acadêmicos. A CAPES anunciou que, com o incêndio, as bolsas de pesquisadores serão prorrogadas pelo tempo necessário à continuidade dos trabalhos. Estudantes de doutorado e mestrado poderão dar andamento às pesquisas em instituições estrangeiras e nacionais, em parceria com a UFPE. A Polícia Federal está investigando as causas do incêndio. Foi instaurado inquérito e iniciados os trabalhos de investigação e perícia. Por enquanto, o trabalho é feito com a ajuda de robôs e drones, já que as condições do prédio ainda não permitem a entrada dos peritos. A ideia é identificar a origem do fogo e reconstruir a dinâmica do incêndio. Reportagem Graziela Mendonça.
2: Abastecer o carro deve ficar mais barato a partir desse mês.
3: O governo federal zerou os impostos sobre a gasolina por 30 dias e ampliou os subsídios ao etanol e ao diesel importado.
2: As medidas buscam conter a alta dos combustíveis gerada pela crise internacional do petróleo, em razão dos conflitos no Oriente Médio.
3: Além dos subsídios, postos e distribuidoras passam por fiscalização reforçada para garantir que a redução chegue ao consumidor sem abusos.
6: Com a decisão, fica zerada por 30 dias a cobrança dos impostos PIS, COFINS e CID sobre a importação e a comercialização de gasolina. Esse período pode ser prorrogado. No caso da gasolina, o desconto será de 89 centavos por litro. Também foi prorrogada a desoneração do etanol hidratado, de 19 centavos por litro. Além disso, foi anunciada uma subvenção extra aos importadores de óleo diesel. Agora, eles passam a receber R$ 1,40 por litro a mais, além dos R$ 2,12 que já estavam em vigor. O montante, que deixará de ser arrecadado, será compensado com receitas extraordinárias do petróleo da União. O ministro do Planejamento e Orçamento, Bruno Moretti, explica os impactos das medidas.
7: Isso vai trazer ainda mais tranquilidade para a garantia de abastecimento interno para a nossa oferta e de estabilidade de preço. O custo, repito, dessa subvenção vai no valor de 1,6 bilhão por esse período de 30 dias.
6: Também foi apresentado um balanço da Operação Carga Pesada, que fiscalizou os preços praticados nos postos de combustíveis. Na primeira fase da operação, foram fiscalizados 11.140 postos e 463 distribuidoras. Já na segunda fase, foram realizadas 676 ações. O secretário nacional de Consumidor do Ministério da Justiça e Segurança Pública, Ricardo Morishita, afirmou que o trabalho de combate às práticas abusivas continuará.
8: Foram realizadas 271 medidas nessas duas semanas e meia pela Senacom, sendo compreendidas 142 notificações, que é o acompanhamento e monitoramento de preço documentado, mas também 129 processos administrativos sancionatórios, onde há uma acusação formal sobre a elevação dessa margem de preço. Essas medidas vão continuar, elas são de natureza permanente e a gente espera cada vez mais encontrar uma normalidade ou pelo menos uma adequação.
6: As ações buscam conter a alta dos preços dos combustíveis provocada pelo conflito no Oriente Médio. O preço do petróleo passou de US$ 100 por barril, mais de 40% acima do valor registrado antes da guerra. Com locução de Thaís de Araújo, reportagem Márcia Fernandes.
2: Pois é, e abastecer o veículo com etanol ou diesel no Brasil vai além da escolha na bomba. Movimenta uma ampla cadeia produtiva, gera empregos e tem impacto na renda no país.
3: Com mudanças recentes no percentual de biocombustíveis misturados à gasolina, os motoristas também exercem papel fundamental na fiscalização, podendo denunciar irregularidades.
2: Confira na reportagem de Luana Karen.
9: Os carros ainda eram raros nas ruas quando o etanol começou a ser pesquisado no Brasil. Era a década de 1920 e a ideia era reduzir a dependência do petróleo que vinha do estrangeiro. Mas foi na década de 1970, com o encarecimento dos combustíveis fósseis após sucessivas crises, que surgiu no Brasil o Programa Nacional do Álcool, o Proálcool. Como explica o professor de Química da Universidade de Brasília, Paulo Anselmo Soares.
10: Na década de 70, quando tem aquelas crises do petróleo, e aí a gente tem várias iniciativas, uma delas é o etanol, mas a gente teve outros também, como o carvão vegetal, também teve a iniciativa do óleo e o biodiesel para substituir o diesel de petróleo.
9: Atualmente, o Brasil produz etanol anidro, que é misturado à gasolina, e etanol hidratado, disponível diretamente nos postos de combustível. Desde 1º de agosto, a mistura de etanol anidro à gasolina passou de 30% para 32%. Já o biodiesel está disponível apenas na mistura com o diesel. Em cada litro de diesel, está autorizada a adição de 15% de biodiesel. O professor Paulo Soares, da UNB, explica que a maior parte da matéria-prima para a produção do biodiesel vem da soja.
10: 70, 75% que vem da soja. Aí temos mais um pouquinho aí que vem de outras commodities agrícolas, como, por exemplo, o caroço de algodão. Mas a gente também tem o processamento aí de um monte de resíduos do frigorífico.
9: A diretora do Departamento de Biocombustíveis do Ministério de Minas e Energia, Lorena Mendes de Souza, destaca que o uso de biocombustíveis reduz impactos ambientais e movimenta toda uma indústria nacional criada em torno das produções de etanol e biodiesel.
11: que eles são uma das principais ferramentas que a gente tem para reduzir emissões de gases de efeito estufa. Mas, na verdade, eles acabam fazendo muito mais do que isso. Fortalecem a segurança energética, a segurança do abastecimento, acaba gerando emprego, renda, desenvolvimento em todas as regiões do país.
9: No Brasil, a Agência Nacional do Petróleo, Gás Natural e Biocombustíveis, ANP, é o órgão responsável por definir as especificações dos combustíveis e também por fiscalizar a qualidade de toda a cadeia de abastecimento. O consumidor também pode contribuir para a identificação de possíveis irregularidades, fazendo denúncias no telefone da ANP, o 0800-970-0267. Reportagem Luana Karen.
3: Atenção, pescadores artesanais de todo o país. Foi ampliado o prazo para solicitar o seguro defeso.
2: Agora, os trabalhadores podem fazer o pedido entre 30 dias. Pedido 30 dias antes e até 90 dias depois do início do período de restrição da pesca. A mudança busca facilitar o acesso e garantir o benefício a quem tem direito.
3: O período é marcado pela pausa temporária na pesca para proteger a reprodução dos animais.
2: Além do novo prazo, o INSS confirmou o pagamento do quarto lote do seguro defeso para mais de 21 mil pescadores.
3: Os depósitos acontecem entre os dias 13 e 17 de outubro. Para consultar a data exata da liberação, o trabalhador deve acessar o aplicativo da carteira de trabalho digital.
2: Se preferir, a consulta também pode ser feita pelo telefone pela central Alô Trabalho, no número 158.
3: Quem trabalha por conta própria encontra no acesso a novos clientes a oportunidade de aumentar a renda dos pequenos negócios.
2: E na semana do empreendedor, uma ferramenta gratuita conecta prestadores de serviço a demandas de órgãos públicos. É a plataforma Contrata Mais Brasil.
3: E ainda tem a possibilidade de crédito e renegociação de dívidas para pequenos empresários. Confira na reportagem.
12: Quem trabalha por conta própria sabe. Encontrar um novo cliente pode fazer diferença no fim do mês. Assim foi com Gutenberg, que presta serviços gerais em Pernambuco e conseguiu uma oportunidade de trabalho em um posto de saúde no Recife. A contratação aconteceu por meio do Contrata Mais Brasil, plataforma que aproxima pequenos negócios de órgãos públicos e envia ao empreendedor, pelo WhatsApp, avisos sobre oportunidades de contratação de acordo com a atividade e o município.
13: Eu identifiquei uma demanda que eu poderia realizar o serviço. Contactei o gerente, realizei a visita técnica. No outro dia já fui contratado, que foi para troca de película fumê, para colocar nas janelas do posto de saúde. Emiti a nota fiscal e o gerente já realizou o pagamento no Pix.
12: Desde o ano passado, o Contrata Mais Brasil registrou 68 milhões de reais em contratos firmados. Atualmente, há 602 oportunidades disponíveis para prestação de serviços. Nesta semana do empreendedor, marcada pelo Dia do Empreendedor, no último dia 5, a experiência de Gutenberg mostra como o acesso a oportunidades pode abrir caminho para quem já está pronto para trabalhar. Mas quem trabalha por conta própria também precisa de apoio para organizar o negócio. Sobre esses serviços, fala o ministro do Empreendedorismo, da Microempresa e da Empresa de Pequeno Porte, Paulo Henrique Pereira.
14: Quando um pequeno negócio consegue chegar a um novo cliente, isso pode representar mais renda, mais trabalho e uma oportunidade de crescimento. E hoje, já existem ferramentas disponíveis para ampliar essas possibilidades e também facilitar o acesso a crédito e outros serviços importantes para quem empreende.
12: Entre essas opções estão o Procred 360, linha de crédito para MEIs e microempresas, e o Desenrola MEI, voltado à renegociação de dívidas. Para conhecer essas e outras opções, basta acessar o portal do empreendedor no endereço gov.br/empreendedor. Reportagem Andressa Conde.
2: Segunda-feira é dia das crianças e quem vai comprar os presentes nesse final de semana precisa ficar atento com a qualidade dos brinquedos.
3: Desde setembro, o Inmetro tem realizado operações de fiscalização em todos os estados para averiguar se os produtos atendem aos requisitos técnicos e de segurança antes de chegar ao consumidor, inclusive nas vendas pela internet.
2: Confira os cuidados que você deve ter na hora das compras, na reportagem de Márcia Fernandes.
15: Na hora de escolher o brinquedo ideal para o Dia das Crianças, tem gente que leva em conta se o objeto vai ser divertido, se vai agradar o presenteado, mas é preciso ter atenção na escolha. Segundo o Inmetro, um dos cuidados importantes é observar o selo que indica se o presente corresponde à idade da criança. É preciso observar também se há peças pequenas ou produtos tóxicos na composição. Valnei Cunha é chefe da divisão de fiscalização do Inmetro. Ele explica que uma das principais medidas que devem ser tomadas é verificar se ele possui o selo de identificação da conformidade do Inmetro.
16: Quando um produto ele é certificado pelo Inmetro, ele obrigatoriamente vai passar por vários ensaios, vários testes, para que possa caracterizar a segurança do uso desse produto.
15: O Inmetro destaca que é preciso ter cuidado também com os chamados squishes e slimes, brinquedos macios, que muitas vezes imitam alimentos e possuem texturas atraentes. Diferente do que muitas vezes é divulgado nas redes sociais, esses materiais não podem ser aquecidos no micro-ondas, forno ou outras fontes de calor. Vale também a regra que deve ser seguida na escolha de qualquer brinquedo: observar a procedência, a faixa etária e as informações de segurança, como o selo. É o que aponta Valnei Cunha, do Inmetro.
16: Quando você tem um brinquedo, ele apresenta o selo do Inmetro, o Inmetro está atestando que ele passou por vários ensaios para mostrar a qualidade e a segurança no uso daquele produto.
15: Outra dica importante é comprar sempre no mercado formal, evitando camelôs e feiras. Um cuidado que o aposentado Antônio Elcio faz questão de tomar.
17: Eu compro sempre na loja, que é mais seguro, né? A gente vê sendo de metro, vê tudo, né?
15: Daniel Carnaúba é diretor do Departamento de Proteção e Defesa do Consumidor. Ele destaca que o consumidor pode procurar órgãos competentes no caso de comprar um produto falsificado.
18: Primeiro, fazer uma reclamação direta para a loja ou para o site aonde ele adquiriu. É importante também que o consumidor reporte esse caso para os órgãos de defesa do consumidor, fazer uma denúncia para os PROCONs.
15: Empresas e estabelecimentos que comercializam produtos não regulamentados estão sujeitos a penalidades. Se o consumidor identificar um brinquedo falsificado ou sem o selo do Inmetro à venda, pode comunicar o caso à ouvidoria do Inmetro pelo telefone 0800 285 1818. Reportagem Márcia Fernandes.
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3: Imagine fazer uma viagem e, ao invés de se hospedar em um quarto, você vai ficar numa cabine. Os corredores ganham outro nome, são decks. E pelas janelas do hotel flutuante, uma cidade diferente da costa brasileira no horizonte.
2: É chegada a temporada de cruzeiros, que vai de outubro a abril do ano que vem.
3: Os navios podem chegar a receber mais de 6 mil passageiros em uma só viagem.
2: A previsão dessa temporada é de mais de 830 mil leitos com diferentes roteiros.
3: E quem já viveu a experiência garante. Além da estrutura de lazer a bordo, viajar de cruzeiro é a oportunidade de conhecer vários destinos sem precisar desfazer as malas a cada parada.
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21: Mais de 7 mil quilômetros do território brasileiro são banhados pelo mar, formando praias paradisíacas e paisagens de tirar o fôlego. E já que estamos falando de mar, que tal viajar por ele? No mês de outubro, abre oficialmente a temporada de cruzeiros no Brasil. Até abril, estão previstos 8 navios que vão oferecer 187 roteiros e 675 escalas. Os dados do Ministério do Turismo mostram um aumento de 24% em relação à temporada anterior. Viajar por diferentes destinos sem trocar de hotel, carregar malas ou abrir mão do lazer. Essa opção tem atraído cada vez mais gente e de todas as idades. É o que conta o Daniel Marrocos, especialista no segmento.
22: De melhor custo-benefício dentro de uma viagem, você já inclui a alimentação, hospedagem, deslocamento, todo o entretenimento. Então, dentro de um pagamento só, a gente consegue englobar todos os serviços. Acaba sendo muito prático e econômico.
21: Há quem avalie o cruzeiro como um resort flutuante. A bordo, os passageiros encontram piscina, restaurantes, além de shows e festas. E uma viagem de cruzeiro também pode ter um significado especial. Para além do turismo, a experiência pode realizar um sonho. O Raimundo Feitosa embarcou no cruzeiro temático do cantor Roberto Carlos. Fã do músico, ele já repetiu a viagem, mas na segunda vez fez uma surpresa para a esposa.
23: Achei que ia sair do navio, ela olhou para minha cara assim e disse: o que nós vamos fazer aqui? Te acorda, mulher, nós estamos no navio de novo. Ela disse: eu não acredito. Aí foi uma emoção, tipo assim, resumindo, principalmente quem nasceu aqui no Acre, interior e tal. Poxa, passar 5 dias no cruzeiro do Roberto Carlos, é como se estivesse no paraíso, como se estivesse no céu, né?
0: Eu te amo.
21: Além da estrutura de lazer, a possibilidade de conhecer várias cidades durante uma mesma viagem também atrai passageiros. O navio segue o roteiro previsto, enquanto os viajantes podem desembarcar para conhecer os destinos e retornar à mesma cabine no fim do passeio. A Lilian Feitosa também é fã desse tipo de turismo. Ela gosta do conforto de não precisar desfazer as malas cada vez que o navio atraca em uma nova cidade.
1: As paisagens são lindas, né? A gente pode conhecer vários locais sem você ter necessariamente que se hospedar naquele local. Você pode passar o dia, muitas vezes até dois dias. Então é muito bom, é muito bacana. Eu acho assim, eu sou uma entusiasta de cruzeiros.
21: E para quem pensa em embarcar, a dica é comparar os roteiros, verificar quais serviços estão incluídos no pacote e calcular os gastos extras, como bebidas, excursões e outras atividades cobradas à parte. Assim, dá para escolher a viagem que combina com o orçamento e aproveitar a experiência de conhecer novos destinos sem precisar trocar de hotel a cada parada e curtir muito a vista do nosso delicioso litoral brasileiro. Eu sou a Raquel Mariano e até a próxima viagem.
4: E na semana que vem, do alto mar, nós vamos direto para as serras de Minas Gerais.
3: A gente celebra o Dia do Patrimônio Cultural e Material, instituído pela Unesco para falar de uma iguaria que está na mesa de muitos brasileiros, o queijo Minas.
4: Então, prepare o paladar e acompanhe A Voz pelo Brasil.
3: Essas foram as notícias do governo federal.
4: Uma realização da Secretaria de Comunicação Social da Presidência da República.
3: Com produção da empresa Brasil de Comunicação.
4: Fique agora com as notícias do Poder Judiciário e do Congresso Nacional. Boa noite.
3: Lembrando que segunda-feira, feriado nacional, não tem A Voz do Brasil. A gente volta na terça-feira. Boa noite, bom feriado.
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25: Presidente do STF, do CNJ, defende fortalecimento da magistratura e preservação das garantias constitucionais.
26: STJ define critérios para penhora de salário por dívidas não alimentares.
25: Parceria entre TSE e MEC vai levar educação política para as escolas brasileiras.
26: Boa noite, eu sou Marcela Luiz.
25: E eu sou Walter Lima.
26: O presidente do Supremo Tribunal Federal e do Conselho Nacional de Justiça, ministro Edson Fachin, participou nesta sexta-feira do encerramento da 22ª reunião do Conselho Nacional de Presidentes de Tribunais de Justiça, CONSEPRE. O evento ocorreu no Tribunal de Justiça do Paraná, em Curitiba.
25: Na ocasião, o ministro Fachin afirmou que a modernização do judiciário deve conciliar eficiência, independência judicial e respeito à Constituição. O ministro defendeu o fortalecimento da magistratura e a preservação das garantias constitucionais.
27: Valorizar a magistratura com transparência e sob regras bem informadas não se trata de defender corporações, trata-se sim de defender a qualidade da jurisdição que é cidadã e que o cidadão recebe.
26: Fachin destacou várias medidas adotadas para fortalecer o sistema de justiça, como o grupo de trabalho coordenado pelo desembargador Francisco de Oliveira Neto para analisar propostas legislativas relacionadas à remuneração da magistratura.
25: O presidente do STF do CNJ também ressaltou o projeto de modernização do sistema de justiça, conduzido pelo Centro de Estudos Constitucionais do Supremo. A iniciativa reúne contribuições de 87 instituições para a formulação de propostas de aprimoramento do judiciário.
26: STJ decide que, em casos excepcionais, salários e outras verbas remuneratórias podem ser penhorados para pagar dívidas não alimentares, independentemente do valor recebido pelo devedor.
25: O entendimento foi firmado em recurso repetitivo. Fátima Uchoa.
0: A tese definida servirá para orientar juízes e tribunais de todo o país na análise de casos com a mesma questão jurídica. Ainda segundo o STJ, a penhora só será permitida quando frustrados outros meios de cobrança e, mesmo assim, deve sempre preservar o mínimo necessário para o sustento do devedor e da família dele. O relator ministro Raul Araújo afirmou que a obrigação de provar o comprometimento do sustento digno é do próprio devedor, que detém maior possibilidade de apresentar em juízo informações sobre despesas essenciais como moradia, alimentação, educação e saúde.
26: O Tribunal Superior Eleitoral e o Ministério da Educação fecharam uma parceria para levar educação política e o direito da cidadania às escolas.
25: O assunto passou a ser obrigatório na educação básica depois de uma mudança na Lei de Diretrizes e Bases da Educação Nacional, aprovada em julho. Vitor Struck.
6: O presidente do TSE, ministro Cássio Nunes Marques, e o ministro da Educação, Leonardo Barchini, firmaram compromisso de parceria para levar a educação política e o direito da cidadania às escolas de todo o Brasil. Os dois órgãos irão definir como esses conteúdos vão ser trabalhados, temas como a história do voto e como as eleições acontecem devem entrar em discussão. O TSE vai fornecer material didático e indicar especialistas para apoiar professores e estudantes.
26: O Brasil tem 1.650.000 crianças e adolescentes em situação de trabalho infantil.
25: A Justiça do Trabalho está atenta e atua para combater esse tipo de exploração. Simone Moura.
7: A lei proíbe o trabalho antes dos 16 anos, exceto como aprendiz a partir dos 14. Os últimos dados do IBGE apontam mais de 500.000 de crianças e adolescentes nas piores formas de trabalho infantil, como as que oferecem riscos à saúde e ao desenvolvimento. Por isso, o TST e o Conselho Superior da Justiça do Trabalho reforçam a prevenção e o combate ao trabalho infantil em todo o país.
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26: Uma boa noite.
25: E um bom fim de semana.
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9: Eu sou Paula Groba.
10: E eu sou Humberto Pinheiro.
9: E estes são os destaques de hoje do Jornal do Senado, que começa agora.
10: Votação em segundo turno da PEC sobre fim da escala 6x1 pode ter calendário acelerado.
9: Senado fica sem representantes da Constituinte pela primeira vez desde 1988.
10: Senadores discutem se suspensão de salário de agente público afastado por violência contra a mulher é constitucional.
9: Boa noite.
10: Boa noite.
9: O fim da escala 6x1, que pode garantir mais dias de descanso aos trabalhadores, avança no Senado.
10: Os senadores realizaram a terceira sessão de discussão da proposta em primeiro turno. E o calendário de votação em segundo turno pode ser acelerado. Repórter Pedro Pincer.
11: As duas últimas sessões devem ocorrer na próxima semana, quando também é esperada a votação em primeiro turno. A votação em segundo turno depende da aprovação de um requerimento de calendário especial, mais curto, que está sendo elaborado pela liderança do governo no Senado. O documento está em fase final de coleta de assinaturas e deverá ser apresentado na próxima semana. A líder do governo, Tereza Leitão, do PT de Pernambuco, acertou com o presidente da Casa, Davi Alcolumbre, que vai encaminhar o pedido. Ele disse que vai enviar o requerimento para votação no plenário logo que o receber. Se aprovado, o calendário especial poderá permitir a votação da PEC em dois turnos na mesma semana. Para o senador Paulo Paim, do PT do Rio Grande do Sul, o Senado deveria aprovar o texto por unanimidade. Segundo ele, nenhum parlamentar deveria querer ter no currículo um voto contra a redução da jornada.
13: Não podemos aceitar que alguém passe a vida inteira trabalhando 6 dias e descansando 1 dia. Chegou a hora da mudança. Não podemos aceitar jornadas que afastem pais, mães, filhos, netos e bisnetos. Não podemos aceitar que o trabalhador chegue à aposentadoria doente, cansado, sem forças para aproveitar a vida.
11: Uma PEC precisa ter ao menos 3/5 dos votos favoráveis nas duas votações, o que representa o apoio de pelo menos 49 senadores.
9: A senadora Zenaide Maia, do PSD do Rio Grande do Norte, também se manifestou a favor da redução da jornada de trabalho, que, segundo ela, é especialmente importante para as mães solo. De acordo com a parlamentar, essas mulheres precisam conciliar o trabalho, a educação dos filhos e a responsabilidade pelo sustento da família.
10: Ao citar que algumas empresas já adotam voluntariamente a jornada de 40 horas semanais, Zenaide Maia ressaltou que o fim da escala 6x1 também pode estimular o consumo, pois trabalhadores com mais tempo disponível teriam melhores condições de participar da economia.
2: Nós temos no Brasil 10 milhões e 300 mil mulheres que são mães solo, ou seja, cuida dos seus filhos sozinhas. Essa mulher só tem o domingo para olhar seus filhos, para fazer sua feira. Adoece qualquer ser humano normal, mentalmente, exaustivamente.
9: Na mesma linha, a senadora Leane Lemos, do PSB do Distrito Federal, afirmou que 57% das pessoas que seriam beneficiadas pela redução da jornada de trabalho são mulheres, que também enfrentam jornadas de trabalho doméstico e de cuidados com a família. De acordo com a parlamentar, desde 1935, a Organização Internacional do Trabalho fala em 40 horas como a carga ideal a ser alcançada por todos os países. Segundo ela, atualmente 50% dos países já adotam essa carga horária semanal.
10: Para Leane Lemos, a redução da jornada não significa necessariamente queda de produtividade e acrescentou ainda que há uma tendência mundial de buscar maior equilíbrio entre a vida profissional e a pessoal. Na avaliação da senadora, o fim da escala 6x1 pode beneficiar principalmente trabalhadores de menor escolaridade e em situação de maior vulnerabilidade.
12: Os mais afetados são aqueles que têm menor escolaridade, maior vulnerabilidade, analfabetos e pessoas com ensino fundamental incompleto. 91% das pessoas trabalham mais do que 40 horas semanais nessas condições.
9: Um projeto em análise no Senado prevê a suspensão da remuneração de agente público afastado por violência contra a mulher.
10: O texto está pronto para a votação na Comissão de Direitos Humanos, mas o relator considera que a medida pode ser inconstitucional. A reportagem é de Luísa Mello.
14: A proposta do senador Nelsinho Trade, do PSD do Mato Grosso do Sul, inclui a suspensão de salário de agente público enquanto estiver afastado por violência doméstica contra a mulher. O texto muda a Lei Maria da Penha com o objetivo de ampliar a proteção de mulheres vítimas de violência. A senadora Damaris Alves, do Republicanos do Distrito Federal, disse em plenário que é preciso revisar as políticas públicas de proteção feminina.
15: Nós temos mecanismo de defesa, proteção, e nós não estamos dando conta. O que está acontecendo? Nós vamos ter que parar tudo e a gente vai ter que rever a violência contra a mulher no Brasil.
14: A proposta está pronta para votação na Comissão de Direitos Humanos. O relator, Sargento Reginauro, do PSDB do Ceará, apresentou em setembro um parecer pela rejeição porque a considera inconstitucional. Segundo ele, seria uma espécie de punição antes da sentença definitiva.
9: A geração de parlamentares que ajudou a escrever a Constituição Brasileira de 1988 não terá mais representantes no Senado a partir de 2027.
10: A mudança marca uma transição histórica na Casa, que pela primeira vez desde a promulgação da Carta, não contará com nenhum constituinte entre seus integrantes. Repórter Rodrigo Rezende.
16: Depois de quase 40 anos da promulgação da Constituição Cidadã, em 1988, pela primeira vez em 2027, o Senado não terá entre seus integrantes pelo menos um representante que participou da Assembleia Constituinte na década de 80. O senador Renan Calheiros, do MDB de Alagoas, era um dos integrantes daquele colegiado, mas perdeu a eleição para Arthur Lira, do PP, e Marina JHC, do PSDB. Outro constituinte que deixa o Congresso a partir de 2027 é o senador Paulo Paim, do PT do Rio Grande do Sul. Ele não disputou as eleições de 2026. Paim destaca que a Constituinte foi um dos marcos de sua carreira política.
1: Por decisão de um congresso de trabalhadores, liguei deputado federal constituinte, que escolhi um para ser deputado federal constituinte. Eu fui eleito pelo Rio Grande do Sul. Depois de 40 anos, deixarei o congresso.
16: No caso da Câmara dos Deputados, apenas um representante da Constituinte de 1988 conseguiu mandato a partir de 2027. É o deputado federal Sérgio Brito, do PSD da Bahia.
17: Eleições 2026.
9: Quem não votou no primeiro turno e ainda não justificou tem até o dia 3 de dezembro para regularizar a situação. O pedido pode ser feito pelo aplicativo e-título, pelo autoatendimento eleitoral, na internet ou presencialmente em qualquer cartório eleitoral. É necessário apresentar documento que comprove o motivo da ausência.
10: Quem não justificar ou não pagar a multa fica com o título irregular e pode ter restrições, como a impossibilidade de obter passaporte, tomar posse em concurso público e renovar matrícula em instituição pública de ensino. A multa é de R$ 3,51 por turno não votado. Quem não votar no segundo turno terá até 8 de janeiro de 2027 para justificar a ausência. Com edição de Paula Groba e trabalhos técnicos de Eliseu Caires, o Jornal do Senado fica por aqui. Acompanhe agora as notícias do Tribunal de Contas da União e da Câmara dos Deputados. Boa noite.
9: Uma boa noite e um bom fim de semana.
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18: Estão abertas as inscrições para a última edição do ano do Diálogo Público, promovido pelo Tribunal de Contas da União. O encontro será nos dias 11 e 12 de novembro, em Brasília. Gestores públicos municipais de todo o país podem participar. Durante os dois dias, serão realizadas oficinas, atividades de formação e troca de experiências sobre desafios enfrentados para melhorar a gestão pública. A programação também vai permitir que os participantes conheçam experiências de outros municípios e discutam soluções que podem ser aplicadas na administração pública. A iniciativa faz parte do programa Gestor Capacitado, programa do Tribunal voltado à capacitação de gestores. As inscrições estão abertas até 6 de novembro. 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
19: Plenário pode criar assentamentos agrícolas nas periferias das cidades.
20: Outubro Rosa alerta sobre prevenção e tratamento do câncer de mama.
19: Comissão aprova pena maior para feminicídio em situações específicas.
21: Boa noite. A Comissão de Constituição e Justiça aprovou o aumento da punição para feminicídio em determinadas situações. O objetivo é modernizar a legislação para não dar chance de o criminoso receber uma pena mais leve. Quem tem os detalhes é a repórter Paula Bittar.
22: A Comissão de Constituição e Justiça da Câmara aprovou uma proposta que prevê o aumento de pena para o crime de feminicídio em determinadas situações. O feminicídio é o assassinato de mulheres no contexto de violência doméstica ou por discriminação por elas serem mulheres. A versão aprovada pela CCJ foi um texto apresentado pela relatora, deputada Laura Carneiro, do PSD do Rio de Janeiro. O original da deputada Érica Hilton, do PSOL de São Paulo, torna mais rigorosa a punição para quem agredir mulheres com o objetivo de causar lesões, mutilações ou traumas em áreas como rosto, pescoço, cabeça, seios e genitália. Mas Laura Carneiro argumentou que o Código Penal já prevê como circunstâncias agravantes o motivo fútil ou torpe, o emprego de tortura ou outro meio cruel e a prática de violência contra a mulher. Isso já abrangeria o objetivo do projeto, segundo ela. O texto apresentado por Carneiro, segundo a relatora, busca modernizar a legislação, fazendo com que o feminicídio passe a ter total consonância com o crime de homicídio de mesma natureza, não deixando nenhuma brecha legal que possa resultar numa punição mais leve ao criminoso.
23: Boa parte dessas situações cruéis e covardes já encontram amparo e punição severa nas agravantes gerais, nas qualificadoras do nosso Código Penal, na Lei Maria da Penha. Ou seja, o sistema jurídico já reprova duramente essa violência. Então, nós adequamos nosso relatório, mudamos um pouquinho o texto da deputada Érica Hilton para dar um recado social ainda mais firme. É o Estado endurecendo a lei para dizer que a vida, a integridade, a dignidade das mulheres brasileiras não serão toleradas se forem violadas dessa maneira.
22: De acordo com o texto aprovado, a pena para o crime de feminicídio, que atualmente é de reclusão de 20 a 40 anos, será aumentada em um terço se o crime for cometido por motivo torpe ou fútil nas dependências de instituição de ensino ou por integrante de organização criminosa ultraviolenta, grupo paramilitar ou milícia privada. Hoje, o Código Penal já prevê esse aumento quando o feminicídio for cometido em outros casos, como durante a gestação, nos 3 meses posteriores ao parto, se a vítima é a mãe ou a responsável por criança, adolescente ou pessoa com deficiência de qualquer

0: Boletim de ocorrência.
1: De acordo com Fausto Pinato, a aproximação será feita de forma discreta em locais que a vítima já frequenta, como postos de saúde ou escolas dos filhos. Ele reforça que a medida busca agir antes da tragédia, oferecendo proteção, suporte psicológico e ações de autonomia financeira para as mulheres.
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3: Segurança Pública.
0: Gilvanda Federal, do PL do Espírito Santo, apresentou o projeto que aumenta as penas para o crime de estupro de vulnerável. O texto também prevê castração química como condição para benefícios na execução penal, mediante avaliação médica e decisão judicial.
1: O projeto de Gilvanda Federal também estabelece o uso de tornozeleira eletrônica por no mínimo 5 anos após a soltura de condenados por crimes sexuais. Para ele, a medida reforça a segurança de crianças e adolescentes, mantendo o devido processo legal.
0: Projeto de Pinheirinho, do PP de Minas Gerais, torna obrigatória a realização de campanhas educativas permanentes nas escolas públicas e privadas sobre a prevenção da violência contra crianças e adolescentes. O deputado propõe foco especial no mês do Maio Laranja, com orientações para cada faixa etária.
1: Pinheirinho avalia que as denúncias são subnotificadas porque a maioria dos abusos acontece dentro do ambiente familiar. Ele reforça que a escola é essencial na identificação precoce dessas situações e defende a capacitação dos educadores para reconhecer sinais de violência.
0: Daniel Freitas, do PL de Santa Catarina, defende a aprovação da proposta que reorganiza o sistema de segurança pública para ampliar a integração entre União, Estados, Distrito Federal e municípios. O texto que cria o Sistema Único de Segurança Pública foi aprovado pela Câmara e está em análise no Senado.
1: Daniel Freitas entende que a medida pode tornar mais eficiente o enfrentamento ao crime organizado, com o planejamento conjunto e o compartilhamento de informações entre os órgãos de segurança das 3 esferas de poder.
0: Jadiel Alencar, do Republicanos do Piauí, apresentou o projeto que obriga provedores de serviços digitais a comunicar às autoridades situações que indiquem risco concreto e grave à vida ou à integridade física. A medida alcança também informações de sistemas de inteligência artificial.
1: Segundo Jadiel Alencar, a proposta determina que situações de risco identificadas pelas plataformas sejam analisadas por uma pessoa antes da comunicação às autoridades. Ele aponta que o objetivo é prevenir ameaças, mas sem permitir vigilância generalizada ou decisões baseadas apenas em sistemas automatizados.
3: Transportes.
0: A Comissão de Viação e Transportes aprovou a remarcação gratuita de exames e aulas para tirar a carteira de motorista. A repórter Raquel Queui nos conta como deve funcionar.
4: No processo de tirar a carteira de motorista, as aulas práticas e os exames são presenciais. Quando o aluno fica doente, é possível justificar, mas é necessário pagar a taxa para refazer o exame. Por situações como essa, a Comissão de Viação e Transportes aprovou o projeto de lei da deputada Benedita da Silva, do PT do Rio de Janeiro, que busca gratuidade para remarcar exames e aulas desde que o aluno apresente a justificativa médica em até 5 dias úteis. O objetivo é garantir o direito dos alunos que precisarem se ausentar por motivos médicos. O projeto foi aprovado com alterações feitas pelo deputado Beto Preto, do PSD do Paraná, que afirma a necessidade dos exames e aulas gratuitas.
5: Há uma completa pertinência daqueles alunos que, eventualmente, nos cursos de formação de condutor, eventualmente fiquem

0: doentes não possam comparecer, que eles, de alguma forma, possam ressarcir essas aulas sem a necessidade de pagamento de novos volumes financeiros.
1: As regras para habilitação mudaram em 2026. Atualmente, as aulas teóricas são obrigatórias, mesmo que o curso teórico possa ser feito online. Já as aulas práticas e os exames são feitos de forma presencial, como o de aptidão física e mental, a avaliação psicológica, o exame teórico e o prático. Agora, o projeto será analisado pela Comissão de Constituição e Justiça e, caso aprovado, será encaminhado ao Senado. Da Rádio Câmara de Brasília, Raquel Queui.
2: Consumidor. Áureo Ribeiro, do Solidariedade do Rio de Janeiro, defende a criação do rótulo digital acessível em embalagens de produtos de consumo contínuo. Segundo o deputado, a ideia é incluir um QR Code nas embalagens para direcionar o consumidor a uma página com a íntegra das informações do rótulo.
3: Áureo Ribeiro acrescenta que a ferramenta permite o uso de recursos como leitura por voz e ajuste de fonte e contraste no celular, o que, segundo ele, beneficia idosos e pessoas com deficiência visual. Para o deputado, a novidade garante autonomia nas compras.
2: Celso Russomano, do Republicanos de São Paulo, apresentou o projeto que obriga fabricantes a produzir papel higiênico capaz de se dissolver rapidamente em contato com a água. O objetivo é facilitar o descarte pelo vaso sanitário sem causar entupimentos nas tubulações e redes de esgoto.
3: Pela proposta, o papel higiênico terá de se desfazer na água em até 30 segundos depois da descarga. Celso Russomano avalia que a medida pode reduzir o volume de resíduos enviados à coleta de lixo e aos aterros sanitários.
2: Previdência. Diego Andrade, do PSD de Minas Gerais, é autor da proposta que permite a manutenção temporária do Bolsa Família para quem conseguir emprego com carteira assinada e renda de até 3 salários mínimos. A ideia é facilitar a entrada desses beneficiários no mercado de trabalho.
3: Diego Andrade argumenta que a medida reduz o receio de perder o benefício ao aceitar um emprego formal. Pelo projeto, o empregador deve informar a contratação aos sistemas oficiais e depositar o valor correspondente ao benefício durante o período previsto na proposta.
2: Saúde. A campanha Outubro Rosa já está em curso em todo o país para conscientizar a população sobre a importância da prevenção e do tratamento precoce do câncer de mama e de colo de útero.
3: A repórter Silvia Munhato ouviu a procuradora adjunta da Secretaria da Mulher da Câmara sobre os desafios de levar assistência às mais de 78 mil mulheres que devem ser diagnosticadas com câncer de mama somente neste ano.
4: Outubro é o mês de conscientização sobre a prevenção e tratamento do câncer de mama e também do câncer de colo de útero. É o Outubro Rosa. A deputada Flávia Moraes, do MDB de Goiás, procuradora adjunta da Secretaria da Mulher da Câmara dos Deputados, afirma que já ocorreram muitos avanços na legislação, como a fixação de prazo de 30 dias para a realização de exames após a consulta inicial e de 60 dias para o início do tratamento de qualquer tipo de câncer após o diagnóstico. Flávia Moraes citou as projeções do Instituto Nacional de Câncer para o câncer de mama no triênio 2026-2028.
5: A previsão do INCA para esse ano é de mais de 78 mil novos casos no Brasil. No meu estado de Goiás, mais 2.150 casos, novos casos também. Então a gente tem uma preocupação muito grande de poder ter esse diagnóstico precoce.
4: A deputada explicou a importância da prevenção para as mulheres e para o Sistema Único de Saúde.
5: Quando o paciente é diagnosticado no estágio mais avançado, o custo para o sistema é muito maior. E o que a gente tem hoje é mais de 50% dos diagnósticos são tardios. Então a gente precisa investir na prevenção. O colo de útero também é outro tipo de câncer. Tem uma janela de mais de 5 anos. Então é possível que esse paciente, se ele fizer de 2 anos em 2 anos a prevenção bem feita, ele dificilmente vai ter essa lesão avançando para um câncer.
4: Flávia Moraes disse que ainda há muito o que fazer, porque muitos estados não têm conseguido cumprir os prazos legais. Da Rádio Câmara de Brasília, Silvia Munhato.
2: Antônio Andrade, do PSDB do Tocantins, votou favorável ao projeto aprovado no Congresso e transformado em lei, que permite manter em 2026 incentivos tributários destinados a ações de combate ao câncer e de atendimento às pessoas com deficiência.
3: A proposta inclui as medidas entre os casos que ficam fora das limitações fiscais previstas. Antônio Andrade explica que, pelo texto, os incentivos poderão financiar ações de prevenção e tratamento do câncer, além de serviços de habilitação e reabilitação de pessoas com deficiência.
2: Raimundo Santos, do PSD do Pará, propõe a criação da Carteira Nacional de Identificação da Pessoa com Fibromialgia. A ideia é agilizar a comprovação da condição de saúde e reduzir a necessidade de apresentar laudos médicos repetidamente.
3: Raimundo Santos ressalta que, pela proposta, a carteira pode ser emitida em formato físico ou digital. Segundo o parlamentar, a medida também visa facilitar o acesso a serviços e políticas públicas, sem criar benefícios ou alterar direitos já previstos em lei.
6: Votação.
2: Os deputados podem incluir na pauta de votações o projeto que cria assentamentos agrícolas nas periferias das grandes cidades. A reportagem é de Antônio Vital.
7: Ganhou regime de urgência e pode ser votado a qualquer momento no plenário da Câmara, projeto que previa a criação de assentamentos nas periferias das cidades, entre a zona urbana e rural, regiões conhecidas como áreas periurbanas. A proposta cria um programa de regularização de imóveis rurais localizados em áreas de transição entre o campo e a cidade, com foco na produção familiar de alimentos e no abastecimento local. O programa tem o objetivo de beneficiar famílias em situação de vulnerabilidade social, agricultores sem terras, trabalhadores rurais, mulheres chefes de família e jovens vocacionados para o trabalho no campo. De acordo com o projeto, a intenção é aproximar a produção familiar dos mercados consumidores, reduzir custos logísticos e fortalecer feiras livres, mercados locais e programas públicos de compras de alimentos produzidos pela agricultura familiar. De acordo com um dos autores da proposta, o deputado João Daniel, do PT de Sergipe, a legislação atual não tem normas específicas para assentamentos em áreas de transição urbano-rural, regiões que reúnem condições favoráveis à produção de alimentos frescos e de ciclo curto, mas sofrem pressão da especulação imobiliária e ocupação desordenada. Para João Daniel, a ausência de regularização desse tipo de ocupação impede políticas públicas voltadas para essas populações.
8: É um projeto que trata de cuidar de populações que estão em áreas públicas federais, estaduais, municipais ou mesmo em áreas privadas, como em muitas grandes cidades estão lá há décadas e não conseguem implementar nenhuma política porque não tem a sua regularização.
7: O regime de urgência para a proposta foi aprovado de maneira simbólica pelo plenário da Câmara, mas foi criticado por deputados da oposição. Para o deputado general Girão, do PL do Rio Grande do Norte, é preciso cautela em relação à regularização de áreas já ocupadas.
9: Nós precisamos ser conscientes em relação a toda e qualquer regularização fundiária. E esta, em especial, ela pode prever algumas situações que ainda não foram bem estudadas aqui pelos deputados. E em função disso daí, nós insistimos de que não merece ter urgência um PL com essa situação. Qualquer tipo de regularização fundiária tem que obedecer a princípios legais.
7: Com o regime de urgência, o projeto que previa a criação de assentamentos nas periferias das cidades, entre a zona urbana e rural, pode ser votado diretamente no plenário da Câmara, sem passar pela análise das comissões permanentes da Casa. Da Rádio Câmara, de Brasília, Antônio Vital.
6: Economia.
3: Sônia Guajajara, do PSOL de São Paulo, é favorável à ampliação do acesso de povos indígenas, quilombolas e ciganos ao crédito do Fundo de Terras e da Reforma Agrária para a compra de imóveis rurais. O texto permite ainda o uso da renda familiar no cálculo do financiamento.
2: Sônia Guajajara argumenta que a medida corrige uma lacuna na legislação e amplia o acesso dessas comunidades às políticas públicas de crédito fundiário. Segundo ela, a proposta contribui para reduzir conflitos por terra, fortalecer a organização coletiva e preservar tradições culturais.
3: Luciano Vieira, do PSDB do Rio de Janeiro, apresentou o projeto que separa, no cálculo do imposto de renda, os ganhos entre aposentadoria e rendimentos do trabalho. O deputado quer evitar que a soma das rendas leve a uma faixa mais alta de tributação.
2: Pela proposta, cada tipo de rendimento terá suas próprias faixas de isenção, deduções e alíquotas. Luciano Vieira assinala que a mudança reduz a carga tributária sobre aposentados e pensionistas que continuam exercendo atividade remunerada.
3: Miguel Lombardi, do PL de São Paulo, apoia a medida que eleva para R$130 mil o limite de faturamento anual do microempreendedor individual. O texto também permite que o MEI tenha até 2 empregados, desde que cada um receba pelo menos o salário mínimo ou o piso da categoria.
2: A mudança amplia a possibilidade de pequenos negócios permanecerem no regime do MEI, mesmo com um faturamento maior. Nos casos de afastamento legal de um ou dos 2 empregados, a proposta de Miguel Lombardi ainda autoriza a contratação de substitutos enquanto durar o afastamento.
3: Termina agora o Jornal Câmara dos Deputados, produzido pela Rádio Câmara, com trabalhos técnicos de Wellington Teles e apresentação de Luciana Vieira e Val Monteiro. Boa noite.
2: A Voz do Brasil volta na terça-feira. Um bom final de semana e um bom feriado para você.
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0: 10:01.
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2: 10 horas e 17 minutos.
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3: 10:31.
4: Parabéns à nossa querida cidade por mais um ano de emancipação política, fruto da união e da força de sua gente. 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Votos de João Paulo Lerner e família. Hoje celebramos mais do que uma data no calendário. 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
5: Salvador do Sul, 63 anos de história, de trabalho e de conquistas. 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

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Hoje é um dia de muita alegria. 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É com muito orgulho que celebramos mais um ano de história da nossa amada cidade de Salvador do Sul. 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Que venham muitos anos de progresso e alegrias para este lugar tão especial no mundo. 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
1: 11 horas, 1 minuto.
2: Hoje é dia de celebrar. Salvador do Sul, com sua beleza simples e forte, sempre me ensina o valor da raiz e da história. Que o seu caminho continue iluminado de amor e prosperidade. A cidade onde cresci, onde aprendi a ver a beleza nas pequenas coisas, que seu futuro seja ainda mais radiante, com a mesma força e acolhimento de sempre. São os votos do Peixes do Chaja aos seus conterrâneos, clientes e amigos. Este é um momento de honra, de celebrar a nossa cidade que nos acolhe, nos fortalece e nos faz sentir parte de algo maior. Que a sua trajetória seja sempre marcada por crescimento, harmonia e felicidade. Parabéns, Salvador do Sul, pelos seus 63 anos e que os próximos anos sejam tão especiais quanto os que se passaram. São os desejos de Jacinta Modas, bairro Vila Nova. Hoje, somos todos testemunhas de uma história que ao longo dos anos se construiu em cada rua, em cada praça, uma história de força, de superação e de amor. Que a nossa cidade continue a brilhar, hoje e sempre, no coração de todos que a chamam de lar. Salvador do Sul, 63 anos de conquistas. 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É com imenso orgulho que celebramos hoje o aniversário de nossa cidade. Que o tempo seja sempre generoso com ela e que, a cada novo ano, suas ruas continuem a ser palco de tantas histórias e momentos inesquecíveis. Parabéns, Salvador do Sul, pelos seus 63 anos de emancipação política. 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
1: 11 horas e 16 minutos.
2: Salvador do Sul celebra 63 anos de emancipação. 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Parabéns, Salvador do Sul, pelos seus 63 anos de emancipação. 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Hoje celebramos com imenso orgulho o aniversário dessa terra incrível. 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Salvador do Sul, nossa terra, nosso orgulho. 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Neste aniversário de nossa Salvador do Sul, cada palavra se torna poesia, em homenagem ao lugar que nos viu crescer. 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
1: Τοκού. 11:32.
2: Parabéns, minha querida cidade de Salvador do Sul. 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Obrigado a essa gente guerreira e trabalhadora que faz deste chão ser tão especial. Que venham muitos anos de conquistas e união. São os votos de Rock, Bot e família. Feliz aniversário, Salvador do Sul. 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Feliz aniversário, Salvador do Sul. 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São os votos de Verno Borchait e família. 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
2: 11:46.
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1: Meia-noite, 3 minutos.
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3: Madrugada. 9h30.

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1: Meia-noite e 31 minutos.
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0: 1:32.
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2: Uma hora, 59 minutos.
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1: 2:32. 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

0: Olá, princesas. 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Eu vou adorar tudo isso.
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1: 3 horas e 30 minutos.
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2: 4 horas e 30 segundos.
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2: 4 horas e 30 minutos.
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1: Cinco horas e 22 minutos.
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0: caro, minha cara ouvinte, estamos juntos mais uma vez. É uma alegria muito grande para mim conversar com você, porque embora eu esteja dizendo a palavra e você do outro lado esteja ouvindo, é sempre uma conversa, porque a palavra que a gente diz abre a possibilidade do diálogo em outras instâncias e de outras formas. Eu gostaria de falar hoje sobre o filho adotivo na relação pais e filhos. Quando alguém se propõe a adotar um filho, pode ter por ele até mais amor do que se fosse um filho natural. Adotar é querer assumir alguém porque é uma pessoa humana. Toda pessoa tem um valor infinito. Por ela, Jesus morreu na cruz. Quem adota uma criança, adota Jesus, que disse: tudo o que fizeste a um desses pequeninos, foi a mim que o fizeste. Apesar de todo o amor e carinho que os pais adotivos possam dar à criança, o filho adotivo sempre será um caso especial. Por melhor que seja a relação entre a criança e quem adota, é diferente da relação com os pais naturais. São outras pessoas. O problema não está em quem adota, mas nos pais que dão seu filho para adoção, porque os pais são a terra e o filho, de certa forma, se dá para dizer assim, a planta. Quando Deus coloca um filho no mundo, ele coloca numa terra, que são os pais naturais. Sempre que uma criança for retirada dessa terra, será para ela um grande sofrimento. Por isso, é preciso saber lidar com essa situação. Quando uma criança é dada para adoção, seja por que motivo for, ela está sendo, de certa forma, arrancada de sua terra. Isso pode feri-la, porque antes de ser um filho adotado, ele é, de certa forma, abandonado ou não assumido pelos seus pais naturais. Para a criança não interessa o motivo. Ela poderá se sentir desprezada pelos pais que a geraram e agora não a querem, não a quiseram. Ela é arrancada na terra onde foi plantada. É nisso que consiste o problema. Por isso, aqueles que adotam uma criança devem o mais cedo possível dizer que não são seus pais naturais. É importante levá-la a perdoar seus pais por a terem dado para adoção, por não a terem mantido com eles. Deve-se procurar falar bem dos pais naturais para que o filho os ame. Dizer à criança que ela não existiria se seus pais não lhe tivessem dado a vida, que apesar de tudo, eles a amam. Quantos pais têm problemas com o filho adotivo? Tem muito amor, porém não sabem o quanto essa criança foi ferida por não ter ficado cravada e permanecido junto de seu pai e de sua mãe. Por isso, quanto mais cedo e profundamente perdoar e amar o pai e a mãe que a colocaram no mundo, mais a criança será curada da ferida emocional provocada. Caros ouvintes, pensemos nisso. Curta a nossa página no Facebook. Um forte abraço, Deus te abençoe, em nome do Pai, do Filho e do Espírito Santo. Amém.
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Olá, bom dia, estamos chegando, sábado, 10/10/2026, hoje sábado é 10 de outubro, mês de outubro também é 10, tudo junto, né? 15 graus a temperatura aqui em Salvador do Sul, uma neblina toma conta da cidade, né? Mas hoje é um dia especial para nós da Rádio Nova Salvador, né? Hoje sim, né? Vamos sortear uma torta dentro do programa Despertar Alegre, que vai até as 9 horas da manhã, até as 9 horas da manhã. E hoje nós também teremos aqui no estúdio a presença do prefeito municipal Laércio Morales César, né? Como hoje é dia 10, também hoje é a inauguração da loja dos peixes Pija, peixes do Xija, aí de frente à garagem da Prefeitura Municipal aqui em Salvador do Sul. É hoje a inauguração. Legal? Bom, para você concorrer a esta torta, que é um patrocínio exclusivo da Colony Backhouse. 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E esta torta a gente vai sortear entre todos aqueles que colocarem nos comentários, quero participar, tá bom? Amigo, lembramos que vamos até as 7 horas, quando tem essa coisa que não acaba nunca, horário político obrigatório e gratuito. Depois a gente já volta com o programa Salvador do Sul em Foco, tá bom? Um bom dia a todos vocês, os votos que tenham um excelente sábado. E nós recordamos Fritz Malzahn.

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1: Vamos lá. Parece que foi novidade que eu falei, João, que Salvador tá tapado de neblina. Que novidade, né? Um abraço ao nosso amigo José Silvério Rainer, lá no Parecido Novo. Obrigado pela companhia. O Ricardo Fassbinder de Nova Hartz. Bom dia, Ricardo Fassbinder. Quero uma música para Richard e Patrícia com a banda Encontro. Qualquer uma não tem, mas tem muitos do Encontro aí, tá? Mas com qualquer uma eu não tenho. Mas tudo bem, Ricardo, tem que brincar contigo também. José Maurício Kuhn, bom dia. Ligou para mim também meu amigo Serginho Hensel. Serginho Hensel, eu tenho uma homenagem diferente hoje para fazer, diferente. É lá pro Léo Schaefer de Barão. Léo Schaefer de Barão, no último sábado ele estava de aniversário, esteve de aniversário, né? Mas a festa, como ele é rico, tem muito dinheiro, quem tem muito dinheiro tem sítio. Ele fez lá no sítio, no interior de Barão, né? Lá estava também, além do Serginho, estava o meu amigo, né, o Darcy Hensel, o Nelsino Hensel, e também o Marcelo Lerner, né? Um abraço lá ao Léo Schaefer, e também obrigado, Serginho, pela ligação. Também um grande abraço a vocês aí do bairro Vila Nova, que curte a nossa programação. O Serginho disse que ele e o Darcy disseram que a música é por minha escolha. Então vamos fazer assim o negócio, tá? Vamos tocar duas, tá? A primeira é Parabéns, Crioulo, ó.

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1: Bom, eu esqueci de falar, o Serginho me falou que tinha muito chope, muita cerveja lá. Onde é que tem renda, tem que ter alguma coisa. Nem se é aquela caninha lá de Boa Vista, né? A caninha Klein, lembra a caninha Viva Klein lá de Boa Vista? Mas lá no aniversário do Léo Schaefer tinha chope, carne. Ele, o Serginho só não me disse se tinha picanha ou se a picanha tá cara, né? Não sei, né? Não sei. Se falar qualquer coisa já vão levar para outro lado. Mas ele não me falou de picanha, vai ver que foi umas costelas aí. Paulo Costa, do meu jeito, ó.

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7: Vamos lá, em Salvador Sul, 6 horas 17 minutos. Olha aqui, ó. Eu tenho as participações. Ah, tem que explicar uma coisa. Se você quer concorrer à torta dos 37 anos da Colonia Bacas, né? Uma torta legal, legal, bonita, né? Olha só pra cara dela, né? Se eu pudesse, eu tava participando. Para você concorrer a essa torta, é só você colocar nos comentários da postagem de Bom Dia Hoje, quero participar, ou no WhatsApp da rádio, 998-959401, quero participar. Vou repetir o WhatsApp, 998-959401. Vocês acham que não tem ninguém participando? Presta atenção, então. Ilva Wortmann Becker, né? Ilva Wortmann Becker, quero participar do sorteio. Roseli Schmidt, quero participar do sorteio. Clarice Gidio Malma, bom dia, João Carlos, abençoado sábado a todos, quero participar do sorteio. Nair Stefan, bom dia. Ilga Neukamp, quero participar do sorteio. Liane Miller, bom dia, feliz e abençoado sábado a todos, quero participar do sorteio. Maria Cedeni Conceição, bom dia, João. Tudo certo, quero participar do sorteio. Claro que está participando. Beatriz Moira, grande Beatriz Moira, foi por muito tempo nossa colega aqui, mas nunca deixou de ser nossa amiga. E a mãe da Bia é a minha segunda mãe. A dona Líria Moira, sabe o que ela fez por mim? Não sei se a minha mãe faria. Não sei se a minha mãe faria. A Paula, a Patrícia, toda a família lá, né, são meus amigos do peito. E olha, eu tenho que valorizar quem me valoriza. 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Obrigado, Beia, pela tua mensagem. Bom dia, quero participar do sorteio. Viviane Guedes, Ricardo Leonard, bom dia, abençoado dia para todos. Celita Wortmann, quero participar do sorteio. Marlice Schaefer, bom dia. Luiz Ricardo Wilders, quero participar do sorteio. Lenin Melita Fierdes, quero participar do sorteio. Nelci Heberhard, bom dia. Erlinda Artus, bom dia, quero participar do sorteio. Sirlei Stein Donato, bom dia, quero participar do sorteio. Lucena Enza, bom dia, quero participar do sorteio. Salete Maria Schmitz, bom dia, quero participar do sorteio. Helene Dresden, bom dia, quero participar do sorteio. Vou dar uma chance para quem não tem Facebook. Nem todo mundo tem Facebook. E a nossa postagem está no Facebook do João Carlos Moira, está no Facebook do prefeito, né, do Laércio, que logo mais vai estar aqui, né, e tá no Face da Nova Salvador. Então, ó, no WhatsApp da rádio, você que não tem Face, no WhatsApp da rádio você pode participar também. O Face, o WhatsApp da rádio é 998959401. Falei 998959401. Olha, quando o Ricardo Fassbinder me pede uma música, sabe por quê? Desde os anos 80 ele é meu ouvinte. Me ouvia na Rádio América, me ouvia na Imperial e está me ouvindo aqui agora, né? Eu não posso deixar de atender o Ricardo. O que ele me deve, ele sabe. Eu não sei se a Patrícia não quer fazer a maionese e a salada, mas ele está me devendo um almoço aí em Nova Arte. Tu acha que não tem gasolina para ir até Nova Arte, Ricardo? Vá, né? Bom, A Loira Casada é uma música do meu amigo Cascalho, do musical Encontro.

0: 6:29.
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2: Voltamos a apresentar o Despertar Alegre, que vai até 7 horas, quando tem essa porcaria de horário político. Depois eu volto com o programa Salvador Sul em Foco. Isso a gente faz com muita alegria. Quando eu apresento às quartas-feiras o programa de São Pedro da Serra, com a mesma vontade eu apresento aos sábados o programa de Salvador Sul. Eu cansei de falar aqui na rádio, né, que começou os programas do município aqui na rádio graças ao município de São Pedro da Serra. Sim, foi a prefeita Isabel que confiou no nosso trabalho e durante 2 mandatos manteve aqui o programa de São Pedro da Serra. E o Luizinho só deu continuidade, só deu continuidade. Mas se existe hoje o programa de São José do Sul, de Maratá e de Salvador do Sul, é graças a São Pedro da Serra. Muito obrigado, né? São Pedro da Serra são filhos de Salvador do Sul, que ontem completou 63 anos. Mas hoje estou sorteando uma torta bonita, legal. É essa torta que está aí na foto do Bom Dia do Facebook da rádio hoje. Você tem que participar, você deve participar. Sabe por quê? Por exemplo, eu me lembrei agora, a Imperial completa 37 anos, completou 37 anos essa semana, a Rádio Imperial. Eu tive a honra de alguns anos trabalhar lá, né? O prazer. Talvez, no futuro, outro locutor da nossa região possa trabalhar também numa emissora como a Imperial, mas eu fui um escolhido e sou grato. E também, completando junto com a Imperial 37 anos, a Colony Backhouse. Eu não entendo certas pessoas que, além de ter uma crítica destrutiva, não ajudam, não ajudam. Não fazem nada, mas também não ajudam, não colaboram. 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Se não tem na Colony Backhouse, você não vai achar em outro lugar também. Então dá uma força, porque é nosso. É tão difícil entender isso. Eu não entendo, mas todo mundo sabe. Só que agora eu vou agradar a Paula Moira. A Paula Moira, e um dia precisei dela e ela não negou. Ela passou cachimbo, né? A caneta, né, Paula? Legal. E a Paula foi já a garota do Monte Azul, né? A garota do Monte Azul. Daqui a pouco eu vou rodar Monte Azul. Vamos lá, tem mais gente participando do sorteio. Salete Maria Schmitz, Postas Antas. Helene Dresser, quer participar do sorteio. Todo mundo participando. Paulo Bortman, quer participar do sorteio. Paulo Forning, meu patinho. Meu patinho aí no Moro Bela Vista, bom dia. Gostaria de participar do sorteio, João. Tá bom. Marli Brown Sons, bom dia, abençoado, salve para todos, quero participar do sorteio. Markele Ramos Ritter, bom dia, Markele, bom, fazia tempo que não participava do programa. Volmar Dessler, bom dia, Markele, pelo jeito não gosta de coisa doce, porque ela não pediu para participar do sorteio, mas vamos lá. Gessi Borges, minha grande amiga Gessi Borges, bom dia, quero participar do sorteio. José Maurício Kuhn, bom dia, João, quero participar do sorteio. Noelle Hoffman, bom dia, quero participar do sorteio. Dirceu Stein, quero participar do sorteio, um ótimo final de semana a todos. Iria Maria Stein, bom dia, João Carlos, que capricho, bom dia, João Carlos, abençoado sábado a todos nós e quero participar do sorteio. Tesco e Laide Hedl, bom dia, quero participar do sorteio. Hélio Hedzel, quero participar do sorteio. Elizabeth Fay, quero participar do sorteio. Marlene Mades, bom dia, que é ótimo final de semana. Vamos ver, ela mandou uma foto da torta, mas tem que dizer se quer participar, mas que coisa. Tarcísio Werner, bom dia. Rosane Kohanlein, bom dia, quero participar do sorteio. Noiri Kefir, bom dia, quero participar do sorteio. E estou digitando mais, daqui a pouco tem muito mais. Olha só, a Imperial completou 37 anos. Logo que a Imperial abriu, uma parte dos meus colegas da Rádio América foi para a Imperial. Luiz Alberto Raido, Clóvis Nascimento, foi para lá o Jacó Trein. Isso no mês de outubro, quando abriu a Rádio Imperial. A Imperial insistiu por mim, por causa que o Luiz Alberto, Cláudio Jacob disseram lá que o João era um bom vendedor e a Imperial precisava de um vendedor. Insistiram tanto, né, que seu Eugênio Spier e a dona Karen vieram me procurar diversas vezes, até que em março do ano seguinte eu entrei na Imperial e substituí nada mais, nada menos, né, que o nosso amigo dos três tiros, o Bruno Neia. Bruno Neira, eu substituí na locução lá. E foi um privilégio ter estado com vocês. E foi um privilégio tocar o estilo musical da Imperial, que o pessoal da Colônia Barcas nem gosta. Nem gosta de show, eles não gostam.

Vamos lá, 6h42, o tempo urge, o tempo boa. Clarice Meltra, de Elias, São João, bom dia, João. Abençoado sábado, quero participar do sorteio. Hilton Ritter, também de Linha São João, quero participar do sorteio. Jacinta Fusg, minha amiga do peito, apoiadora da rádio aí no bairro Vila Nova. Bom dia, Leoni Hartmann. Bom dia, quero participar do sorteio. Também Liane Kipper-Dapper, bom dia. Liane Kipper-Dapper, quero participar do sorteio. Cláudio Stein, quero participar do sorteio. Vou dar uma chance para esse gremista, vou deixar ele participar. Noeli Annelise Enzo, bom dia, quero participar do sorteio. Deusa Lotterman, bom dia para você. Tá chegando aí, eu falei que a Paula Moira já foi aí a rainha, a garota da Rádio Imperial FM. E foi mesmo, e foi. E ela era da turma da folia.

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3: Vamos lá em Salvador Sul, 6 horas 48 minutos. Falta 12 minutos pra mentira vir pro ar. É, 12 minutos falta pra começar as mentiras, né? Noemi Alev, bom dia. Quero participar do sorteio. Milita, Maria Luft, oi, bom dia. Irineu, Milita e família de linha comprida, é legal. Aqui tem a participação da Simone Arnold, bom dia, senhor João, que é isso? Senhor João Carlos Moura, aqui é a Simone Ana Arnold, quer uma música dos Atuais, quero participar do sorteio. Laudir Welter, bom dia, meu amigo, sábado, é verdade, daqui a pouco tem sábado, às 9 horas aqui, né? Quero participar do sorteio. Camila vai, tá louco, Camila vai. Vamos ver o que a Camila tem pra me dizer hoje.
4: Oi, sua Maia, tudo bem? Hoje eu quero fazer uma homenagem a todos os ouvintes. Eu, Camila, Vaione e meu irmão Gabriel queremos participar do sorteio.
3: Tá bom então. Vamos lá, eu sei uma música que a Camila gosta, mas vou tentar rodar depois, né? Depois do horário político, agora vem Bandinhas do Sul, Castelo de Amor.

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1: Vamos lá agora, as últimas homenagens antes do horário político. O que, é isso? Vamos lá, José Paulo Lerner, bom dia, um ótimo final de semana. Vinícius Hort, bom dia, João, quero participar do sorteio. Tocos Atuais, feliz aniversário para minha irmã Clarice Wortmann, de aniversário hoje. Parabéns, muitas felicidades. Então tá, vamos rodar agora. Teve antes outro pedido dos Atuais, vem aí a mais nova deles, Thalita e Elisa, Mississippi.

0: 7:30. 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
1: Muito bem, olha, infelizmente, né, não sei o que houve, mas a emissora com a qual a Rádio Nova Salvador entra em cadeia para a apresentação do horário político obrigatório e gratuito, hoje não transmitiu horário político obrigatório e gratuito. Por isso, nós voltamos daqui a pouco, depois dos apoiadores culturais, já com a presença do prefeito Laércio Morales César, aqui nos estúdios da Nova Salvador FM, com o programa Salvador do Sul em Foco. Vem aí, né? Tô namorando com a bebida. Não é o meu caso, nem o seu, né, prefeito? Aí.

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1: Vamos lá em Salvador do Sul, 7:13, porque nós esperávamos e aguardamos o horário político obrigatório e gratuito, né? Então a gente tem que respeitar as leis, né? Infelizmente a emissora que deveria passar para nós, da Rádio Nova Salvador, nós entramos em cadeia para apresentar, não apresentou o horário político obrigatório e gratuito. O que aconteceu a gente não sabe, mas o que a gente sabe é que o prefeito, anunciado durante a semana em todos os programas que eu apresentei aqui, está aqui hoje. Num dia muito importante, prefeito Orlaércio, prefeito de Salvador, alô salvadorenses, a vocês que são naturais, né, ou adotaram Salvador do Sul, né, vocês vão vir. O prefeito mais uma vez aqui na rádio. Aliás, prefeito, hoje de manhã, quando eu vim aqui para a rádio às 4 horas, eu me lembrei de uma outra situação com o prefeito que me tratava como o senhor me trata, com muito respeito, assim como trata todos os salvadorenses. Eu trabalhava na Rádio América em Montenegro e a prefeita lá era Madalena Bilar. Madalena Bilar. Pois é, um dia fiz uma crítica no programa que eu apresentava e dizia que Montenegro não tinha homem para apresentar ou ser presidente da festa dos 125 anos de Montenegro. O que que a prefeita pediu? Outro dia ela pediu direito de resposta, no mesmo horário onde eu falei. Sem combinar nada, no dia antes ela chegou lá: olha, João, você falou ontem que não tem homem ou mulher para assumir a presidência dos 125 anos de Montenegro, que eu também acho importante, 125 anos, né? Então eu vou fazer a pergunta para ti no ar: tu é capaz de assumir essa festa? Assumi, prefeito. Já tinha passado a Festur, né, que eu era presidente, já tinha passado a 14ª festa da Bergamota, no CAI, que eu era presidente, né? E eu aceitei, e foi pleno êxito. Prefeito, na edição anterior da festa de Montenegro, tinha dado mais que 300 mil de prejuízo. Na época era muito dinheiro, tá? Muito dinheiro, e eu apresentei o superávit para a prefeita Madalena. E ela fez questão de me homenagear. Aliás, ontem Salvador completou 63 anos, né? O prefeito não vai saber me responder, mas o senhor sabe quem foi a primeira pessoa batizada como sendo natural de Salvador do Sul, prefeito? Não sabe? Não vou te botar a corda no pescoço, mas vou te dar de mão beijada a resposta: Alaci Reicher, filha do vereador Avelino Reicher, esposa do Jaime Cornelis, São Pedro da Serra, que o senhor deve conhecer bem, né? Então ela é a primeira que foi batizada como cidadã de Salvador do Sul. Prefeito, a gente falou durante a semana toda que nós agradecemos aqueles salvadorenses que são firmes, são salvadorenses, né? Outros saíram daqui procurando terras novas, são produtores, né? E foram, e agora estão voltando em grande monta. E tem filhos adotivos de Salvador do Sul, como o prefeito Laércio Morales César, que veio da fronteira para cá, né? Mas todos eles estão de parabéns. Só que uma data importante hoje, prefeito. Hoje é 10/10. Hoje é 10/10. Demos, além da sua presença, que é uma coisa importante aqui na rádio, 37 anos de Colonia Bacaus no Parque da Festura. 37 anos. 37 anos onde a Rádio Imperial, o senhor sabe disso, dominou por muito tempo a nossa região. A Imperial também fez 37 anos. Só que hoje, dia 10, também tem a inauguração da Peixaria do Chaja, né? Então o senhor vai falar num dia muito importante para todos os salvadorenses, para todos os nossos ouvintes, especialmente, prefeito, sobre obras e infraestrutura, né? Eu vou ter que ir lá tirar uma cópia, que eu tenho que fazer depois, né? Mas o prefeito tem bom espaço para falar sobre asfalto, paralelepípedo, drenagem, Júlio de Castilhos, essa obra tão aguardada, né? E também novas pontes. Bom dia, prefeito Laércio.
2: Muito bom dia, João. Muito bom dia a todos os amigos, ouvintes da Nova Salvador FM 87.5. Dia importante para nós, dia 10 de outubro, ontem, João, dia 9, ontem o município de Salvador do Sul completou 63 anos de emancipação, ontem, dia 9 de outubro, uma data muito importante para todos nós salvadorenses, que o nosso município fez 63 anos de emancipação política, administrativa, e esses 63 anos de Salvador do Sul têm sido muito bons. O município tem crescido muito, o município tem se desenvolvido, o município tem trazido muitas pessoas aqui para Salvador do Sul para que faça o desenvolvimento, ajude nesse desenvolvimento que o município vem fazendo nos últimos anos. Enfim, Salvador do Sul é um município que acolhe muito bem as pessoas que vêm morar aqui. Muitas vezes as pessoas vão embora, mas buscar outros desafios em outros lugares, mas com o tempo retornam para o nosso município, porque tem o carinho da nossa população, o carinho e a saudade de Salvador do Sul. Então a gente está muito contente de chegar a 63 anos de história, Salvador do Sul, de aniversário, e o município estar bem, numa situação boa, numa situação tranquila, de desenvolvimento, de união, de paz, que é o principal, né? Que a gente precisa ter um trabalho em que reine a paz e a união entre todos, para que o município caminhe e ande no caminho do desenvolvimento e no caminho cada vez mais do crescimento.
1: Prefeito, muito foi feito nesses 63 anos de história de Salvador do Sul. Ontem eu e a Liliane tiramos uma hora aqui para falar sobre o passado de Salvador do Sul. Muita coisa mudou de lá para cá, especialmente projetos que foram feitos por prefeitos anteriores, pela atual administração, né? Mas a educação de Salvador do Sul, pelo que me consta, está entre as três melhores do Brasil em educação de cidades com até 30 mil habitantes. Tem aulas de português para alunos estrangeiros, tem área de 2 mil metros adquiridos para a linha do meio, para melhorar ainda mais, prefeito, né? E o que que o senhor acha dessa situação? Ser terceiro colocado no país é importante, né?
2: João, a gente vem investindo desde o início do governo. Já havia um investimento nos governos anteriores, né? No governo anterior, principalmente, na área de educação. Demos prosseguimos esse investimento em educação, modernizamos algumas coisas, criamos outras situações, e o município, graças ao trabalho da administração anterior e também ao nosso trabalho, recebeu no ano de 2025, final de 2025, o prêmio Band Cidades Excelentes. O município aqui de Salvador do Sul foi o melhor município do Rio Grande do Sul em educação para municípios de até 30 mil habitantes. Salvador do Sul foi o melhor no Rio Grande do Sul, né, até 30 mil habitantes, e foi o do terceiro do Brasil, e ficou entre os três melhores do Brasil, Salvador do Sul, para municípios com até 30 mil habitantes, que comprova que o caminho está correto, que a forma educacional que estamos implementando aqui em Salvador do Sul, ela está dentro dos padrões de qualidade, dentro dos padrões aí de merecimento da nossa população e principalmente dos nossos alunos. Também, João, é importante frisar como temos a presença hoje de grande número de pessoas aí que são de outros países, por exemplo, Argentina, Uruguai, principalmente venezuelanos. O município, na Escola Municipal de Ensino Fundamental Santo Inácio, está promovendo aulas de português para alunos estrangeiros. É uma nova iniciativa para que as pessoas que chegam de outros países, principalmente Venezuela, Argentina e Uruguai, tenham essa possibilidade aí de melhorar, de aperfeiçoar o português, para que sejam compreendidos, né, e que a adaptação seja o mais depressa possível dentro da nossa comunidade, dentro do nosso estado e país. Também, João, na área de educação, o município aqui de Salvador do Sul Nós estamos adquirindo uma área de terra junto à escola Selma Valauer, uma área de cerca de 2 mil metros quadrados, que vai servir para a ampliação da nossa Selma Valauer. Por quê? Porque com o crescimento do município, propriamente o bairro Prosperidade, também o avanço das empresas ali no Distrito Industrial 1, o crescimento das empresas, o desenvolvimento do município, a creche nossa lá, a nossa escola, aliás, Selma, ficou bastante cheia de alunos, né? Graças a Deus a gente tem a escola com bastante quantidade de alunos, então a gente precisa ampliar o prédio para dar melhores condições para as crianças e melhores espaços educacionais para todos. Então, nos próximos meses, com a aquisição do terreno, estaremos aí iniciando as obras de ampliação da Selma Valauer, onde deveremos ampliar cerca de 4 salas de aula, também cozinha, vestiários para os funcionários, sanitários e também um refeitório um pouco maior que atenda de forma qualificada todos os nossos alunos. Ainda na área da educação, estamos aí finalizando os serviços de terraplanagem junto à nossa creche, a creche Vó Assunta, na linha do meio também, onde nos próximos meses iniciaremos as obras de ampliação da escola Vó Assunta. É uma obra importante, como já disse, como a cidade está crescendo muito naquela região ali da linha do meio, bairro Prosperidade. Então é necessário e urgente a ampliação da nossa creche Vó Assunta. Então nos próximos meses aí a terraplanagem está praticamente concluída e nos próximos meses deveremos iniciar a construção ali de um módulo. A obra terá de quatro a cinco módulos, mas faremos inicialmente ali de 1 a 2 módulos ali, que vai contemplar sala de direção, cozinha, refeitório, também salas de aula, para que os nossos alunos tenham um lugar, nossas crianças principalmente, tenham um lugar adequado para ficar. A creche, ela presta um excelente trabalho, mas com a ampliação qualificaremos ainda mais a educação do nosso município.
1: Prefeito, uma coisa que preocupa desde o início, há 63 anos, muito a população do município de Salvador, que inclui a Poço das Antas, São José do Sul, Barão, São Pedro da Serra, Maratá, Bruxir, parte do Tupandi, né? Sempre preocupou as estradas, né? As estradas. Estão boas, né? Que eu estou passando, estão boas. Mas o que mais preocupava as pessoas era ter, além do Hospital Salvador, outras opções para a saúde e ação social, né? Por exemplo, a obstetrícia, né? Sempre teve, pelo que eu me lembro, um convênio com o Hospital HM de Monterrey, porque teve uma época em Salvador do Sul, um hospital oferecia isso também. A UBS do Centro, prefeito, tá um colosso, né? Tá muito bonito. Um médico em tempo integral nas duas UBSs, né? Mais horas de psicologia e fonoaudiologia, mais cotas de exames e credenciamentos para reduzir filas, né? Mas também aqui agora foi implantada a SUSE, né? Eu, por exemplo, eu tenho, não tenho vergonha de dizer, eu ganho quando marco uma consulta lá, a primeira Secretaria da Saúde me avisa que foi confirmada. Depois, a SUSE, né? Também, 2, 3 dias depois, me manda a confirmação. Nós temos também implanão gratuito, contraceptivo desde 2026. Novos serviços que podem ser colocados na UBS aqui no centro, prefeito. Um cirurgião vascular, acupuntura e terapias integrativas. Prefeito, a secretária da Saúde, Juliane, está em sintonia perfeita com o prefeito Laércio, com o vice-prefeito Henrique. O trabalho está andando na Secretaria da Saúde, prefeito?
2: Pois é, João. A Juliana Leff, desde que assumiu, ela vem fazendo um ótimo trabalho, ela vem se esforçando bastante. Ela é da área da saúde, né? Para quem não conhece, a Juliana Leff, ela é enfermeira padrão, né? Formada, então ela tem um conhecimento bastante amplo dessa área da saúde. e vem nos ajudando muito aí a desenvolver ainda mais a Secretaria da Saúde do município, Saúde e Ação Social. É, nós já vemos há bastante tempo, o governo do município nos últimos 8 anos já avançou muito em saúde e nós, a partir do momento que assumimos, a gente deu continuidade a esses avanços. Evidentemente que o salvadorense tem que saber que saúde é uma situação que não custa barato, né? O hospital HM, que é o Hospital de Montenegro, a gente tinha o atendimento 100% SUS para a questão da obstetrícia, para a questão da gestação das mamães aí, mas em virtude de dificuldades, o HM deixou de atender 100% SUS e tivemos que fazer um convênio aí, onde o município de Salvador do Sul paga cerca de R$15 mil para o HM para atender aí as nossas gestantes e está prestando um bom trabalho. Também a questão de traumatologia, também temos um convênio com o HM, com o Hospital Montenegro, onde o município desembolsa cerca de R$6 mil por mês para o atendimento aí das pessoas aí que porventura sofram qualquer tipo de acidente e aí precisem aí fazer qualquer tipo de procedimento em termos aí de traumato. Então, são investimentos que a gente fez para dar uma melhor qualidade aí de vida para a nossa população que precisa de atendimento fora do município. Claro, né, João, a gente aqui em Salvador do Sul, a gente também investiu muito, né? A administração passada já tinha feito, com o auxílio do governo do estado, a implementação da ampliação e reforma da nossa UBS. UBS é essa que esse atendimento, além de dias normais, a gente agora atende também nas terças-feiras até às 19 horas. Isso é importante saber, que a população saiba que nas terças-feiras a gente tem um atendimento estendido até às 19 horas para contemplar melhor a nossa população, principalmente aquele trabalhador que trabalha fora do município e quando chega aqui em Salvador ainda tem a possibilidade de ir no posto, porque ele fica até às 19 horas aberto. Claro que o atendimento é feito sob agendamento. Também, João, aqui no nosso posto da Sede, mas também em Campestre, nós temos um médico em tempo integral nas UBSs, né? Mais horas de psicologia, mais horas de fonoaudiologia, mais cotas de exame, credenciamentos para reduzir as filas. Tudo isso o município coloca, João, com recursos próprios aí para ajudar aí a diminuir a fila, porque o SUS hoje, João, as cotas são pequenas e o município participa com cerca de 60, 70%, fazendo mais, investindo mais em exames, investindo mais em terapias alternativas e também em terapias técnicas que ajudam muito a nossa população, como psicologia, fonoaudiologia, enfim, são diversos lá médicos que atendem essa situação. Também estamos modernizando todos os nossos sistemas. Nós tínhamos um problema bastante grave, que as pessoas marcavam as consultas, João, e não iam, às vezes por esquecimento, às vezes por determinado problema, e hoje nós investimos numa IA. IA, para quem não conhece, é uma inteligência artificial, é a Suzy, que você, que é morador de Salvador do Sul, se você marcou uma consulta no posto, seja para fono, seja para um atendimento psicológico, seja para clínico geral, seja enfim, para todos, você marcou lá e um dia antes a Suzy, que é a inteligência artificial, ela vai passar uma mensagem para o seu celular que lembra que você tem a consulta no outro dia, lembrando que você tem a consulta e você precisa confirmar. E também essa inteligência artificial permite reagendar no mesmo momento, se você por acaso acontecer algum imprevisto, se você não quiser ir ou tiver dificuldade para ir, a gente pode reagendar através da Suzy essa consulta. Também implementamos a partir desse ano o método aí contraceptivo, né, que é implementado a partir do ano de 2026, que é o Implanon, que muitas pessoas aí, muitas mulheres aí têm é feito aqui o procedimento aqui no posto de saúde do município. Ainda temos novos serviços criados, né, como cirurgião vascular, acupuntura, terapias integrativas, enfim, João. É um leque muito grande de ações que nós temos aí para melhorar a qualidade aí do atendimento, né? Fora que nós temos o programa Bem Nascer, do grupo de gestantes, encontros mensais da terceira idade, com o dia do vovô, reunindo cerca de 500 idosos. A gente tem feito um esforço muito grande para atender os nossos vovôs e também as nossas gestantes. Também, né, realizamos a aquisição de uma nova van com maior conforto para as pessoas que precisem se deslocar para fora do município, além de aquisição de 2 carros leves para transporte de pacientes aí quando essas consultas precisam ser fora do município, o que torna a vida das pessoas um pouco mais confortável nas viagens e que ajuda muito a nossa população a ter mais agilidade no atendimento da nossa Secretaria da Saúde.
1: Prefeito, ontem à tarde eu e a Lili, quando falamos do passado de Salvador do Sul, né? O município era muito maior, né? Mas a gente entendeu, eu e ela, né? E com a concordância dos ouvintes, que na época o município tinha 90% de habitantes de origem germânica, de origem alemã, e uma certa porcentagem aí de italianos e outros, né? O produtor rural, naquela época, prefeito, o produtor rural representava o maior retorno para o município de Salvador do Sul, né? O setor primário responde por metade do valor adicionado do município. E com isso vocês conseguem fazer obras em cima de obras, né? Por exemplo, para ajudar até o produtor rural, compraram 16 reservatórios de 20 mil litros de água entregues, né? E tem o bônus da produção. Prefeito, o setor econômico e produtor rural está bem atendido?
2: Olha, João, a gente, e isso cabe a todos os nossos produtores, saberem que a gente tem feito um esforço muito grande nos últimos 14, aliás, 18 meses, 19 meses que estamos à frente da prefeitura. Porque ampliamos em todos os setores do setor agrícola do nosso município. Por exemplo, fizemos no ano de 2026, até o momento, 12 terraplanagens de grande porte aqui no município para investimento no setor da agricultura. Temos horas gratuitas de escavadeira hidráulica para produtores rurais. Ano passado, ano de 25, eram 4 horas por produtor. Esse ano de 2026 passamos para 5 horas. E em 28 teremos 6 horas para cada produtor, para cada propriedade que precise em nosso município. Além disso, através de uma parceria com o governo do estado, adquirimos aí 16 reservatórios de 20 mil litros que já foram entregues aos produtores para qualificar aí na reservação de água aí, principalmente aqueles produtores que trabalham aí na produção de leite, na produção aí de hortas, enfim, para os produtores aí terem uma capacidade de reservação de água numa possibilidade aí que possa acontecer aí de uma estiagem. O bônus mais produção, por exemplo, João, investimos cerca de R$600 mil em 2025 e 2026. R$600 mil que caiu na mão aí dos nossos produtores, que eles puderam usar o nosso comércio local aqui para comprar ferramentas, para investir em sua propriedade. E esse recurso ficou aqui dentro de Salvador do Sul, circulou dentro do nosso comércio. Fizemos também o curso de nota fiscal eletrônica para os nossos produtores em todas as comunidades, né? Evidentemente que, por exemplo, Campestre, a gente pegou a comunidade de Cruzado Maratá e Canudos. Quando fizemos a reunião aqui na linha São Francisco, pegamos ali a linha Bonita Baixa, a linha Bonita Alta. Então, fizemos aí todos esses cursos aqui no nosso município para que as pessoas tenham mais facilidade na elaboração das notas fiscais. E também, né, João, nós somos o único município aqui do Vale do Caí que criamos um departamento aí que é vinculado à causa animal, o único município aqui do Vale do Caí que tem aqui em Salvador do Sul uma veterinária, né, que atende as nossas pessoas aqui do município com a questão da causa animal, né, pela proteção da causa animal, pela proteção dos nossos animais, principalmente cães e gatos aqui. Então a gente tem a veterinária Cris, que ela faz todo o atendimento. A gente tem programas de castração e microchipagem gratuitos. A gente, no ano de 2025, a gente investiu cerca de R$15 mil na proteção animal. Esse ano, João, pela consulta popular, vamos receber R$108 mil. Já recebemos R$40 mil no programa do governo do estado. Então, viemos investindo forte, João, e vamos desenvolvendo a causa animal. Criamos todos os regulamentos de acordo com a lei federal. Então, Salvador do Sul é vanguarda aqui na região do Vale do Caí, porque investiu forte aqui na causa animal e está fazendo um ótimo trabalho através da nossa técnica ali, a Cris, que cuida dessa causa animal tão importante aqui em nosso município.
1: Prefeito, eu considero muito importante também o parque adquirido pelo então prefeito João Canice Hoffmann, que eu entrevistei no último sábado de manhã, que ele deu uma aula, né? Porque é um bom comunicador, né? E sabe se expressar muito bem, e o povo gosta dele, né? Mas adquirir o parque ajudou muito, né? Por exemplo, lá dentro do parque tem a OMA agora, lá dentro do parque tem o ginásio de esportes, lá dentro do parque tem quadra de vôlei, de areia, né? E certamente, né, o programa de habitação mudou muito para muita gente, melhorou a vida de muita gente, embora não precisasse ter acontecido aquela enchente de 2024. O esporte, o lazer e a habitação, só coisas boas, prefeito?
2: Olha, João, o Parque Municipal Afonso Cristóvão Valauro é uma estrutura muito importante para o nosso município, né? Talvez seja uma das estruturas que melhor atendem toda a nossa comunidade, principalmente as nossas crianças, jovens, que se utilizam aí do ginásio e também do parque para práticas esportivas. O Parque Municipal, João, a gente fez diversos investimentos nele, né, com auxílio, evidentemente, do governo do estado, né? Fizemos uma iluminação em LED, com investimento de cerca de R$308 mil, onde R$200 mil foi do governo do estado e o restante de contrapartida do município. Estamos fazendo agora, João, um investimento de cerca de R$500 mil, através de recursos do governo do estado em parceria com o município, no Avançar Mais Esporte, onde vamos fazer a reforma dos vestiários, também a reforma da copa, da cozinha e da churrasqueira, né? Estamos aí com o projeto aí licitado, com a obra para iniciar nos próximos dias. É bem provável que na próxima semana a gente já dê início às obras. Temos um calendário esportivo, João, bastante cheio todo ano, porque temos a Copa Trancitos de Futebol, temos a Copa Master, temos a Manhã Esportiva, Jogos de Verão, Campeonato Municipal de Futsal, campeonatos aí também de futsal aí, de categorias da infanto juvenil, das crianças, enfim. Estamos investindo em brinquedos novos nos parques aqui do município, no Parque Bela Vista, no bairro, também lá na comunidade de Campestre Baixo. E é importante dizer que, além do esporte, João, investimos muito na habitação. A habitação foi muito importante para nós, porque tivemos aquela tragédia de 2024, onde 28 famílias, melhor dizendo, perderam as suas casas, entre o loteamento Stephens e aqui, as casas aqui próximas à Canhada Fundo aqui, onde o município, através de uma parceria com o governo do estado, o município cedeu 28 terrenos e o estado do Rio Grande do Sul construiu 28 casas, sendo que essas casas foram entregues à população no mês de março deste ano, para aquelas famílias que perderam tudo. Então, claro que teve uma participação efetiva do governo do estado no programa Casa é Sua Calamidades, mas o município doou os terrenos. Além disso, o município fez todo o investimento no arruamento, na pavimentação. O município fez todo o investimento também na infraestrutura de água e luz, também no sistema de esgoto para cada casa, foi construído fossa, filtro e sumidouro. Além disso, fizemos a entrada de energia para cada residência. Então, investimento aí superior só nessa infraestrutura a R$1 milhão, e o estado gastou cerca aí de R$4 milhões para a construção das casas. Então foi um investimento bastante importante, bastante significativo aqui em nosso município, com a parceria do governo do estado.
1: Prefeito, eu vi aí o que você anotou para você falar aqui na rádio, eu vi que você colocou brinquedos novos, né? Brinquedos novos. Antigamente a gente tinha lá, a gente chama um escorregador, né? Que você subia, tinha aqueles balanços, 4, 5, na Praça de Salvador. Eu fiquei sabendo, prefeito, e não vou ter que colocar a faca no pescoço, não sou de fazer isso. Mas eu fiquei sabendo que na Bela Vista, já no passado, tinha um parque lá. Naquele passado, prefeito, eu ganhei lá de Portão 5 presentes para o parque lá no Moro Bela Vista. Não estão mais lá. Não fui eu que tirei, mas não estão mais lá. Mas o pessoal lá está ansioso para ver quando vai ser inaugurado esse parque lá e a quadra de futebol lá. Quando é que vai acontecer isso, prefeito?
2: Olha, João, isso é uma solicitação importante. A gente vem conversando aí internamente. A gente já se reuniu com a comunidade do bairro Bela Vista, né? Nós mandamos fazer, João, nós contratamos 3 projetos importantes aqui para o nosso município. Nós contratamos o projeto de reestruturação e revitalização e modernização da nossa praça aqui no centro da cidade, aqui a nossa praça central, a Praça Municipal Lindolfo Rumes. Estamos aí na quase concluídos os projetos da nova praça e parque ali do bairro Bela Vista, onde serão contemplados, além de sanitários, brinquedos, aquisição de mais brinquedos, também a melhoria, a modernização e a qualificação do campo de futebol. E o mesmo já temos já em andamento também, em fase de conclusão do projeto, do novo projeto do Parque da Felicidade. Para quem não conhece, ali no bairro do Linha do Meio, ao lado ali da empresa Mega Goglio. Então, os projetos estão em andamento, estão praticamente concluídos. É bem provável que a gente, ano que vem, João, fará investimentos no parque aqui no bairro Bela Vista. Faremos sim investimentos. A ideia nossa é construir os sanitários para a comunidade ali, para melhor usar o parque. Nós faremos a aquisição de mais brinquedos, trabalharemos aí na iluminação, com a construção ali também, com a colocação, aliás, de bancos, com a execução ali de acessos ali, de passeios dentro ali da praça, do parque. Enfim, faremos sim investimentos no ano de 2027 aqui no bairro Bela Vista para qualificar o ambiente ali. Evidentemente, João, que nós temos 3 praças ou parques importantes que a gente precisa fazer investimentos, que é aqui no centro da cidade, que é ali no bairro Bela Vista, e que é lá no bairro Linha do Meio, com o Parque da Felicidade. Mas com certeza, com os projetos prontos, vamos correr atrás de recursos federais e investiremos também recursos aqui do nosso município aí para que a gente consiga aí dar continuidade aí ao trabalho que já foi iniciado no passado, para qualificar ainda mais esses parques aí para uso da nossa população.
1: Prefeito, não importa quem é o prefeito que teve a ideia nesses 63 anos, mas a gente deve destacar muita coisa, como foi destacado sábado com o Canise aqui, ontem com a Lili também, né? Cultura, turismo e comunicação. Prefeito, eu não sei, quando os anos que eu trabalhei na Imperial, na América, quanto eu falava Venham conhecer Salvador. Vejam a várzea da Linha Bonita, o túnel da Linha Bonita, o Colégio Santo Inácio, né? Eu não me arrependi de nenhum convite que eu fiz, porque eu sei que depois, quando o Canizzi foi prefeito, ele me convidou para participar da comissão da primeira Festur, né? Agora teve, no ano passado, a 16ª Festur. Né? 16ª. Já tivemos aqui Festival da Cuca e Linguiça, Festival do Cuca, Ovo e Linguiça, mas o que ficou foi o que trata do turismo, a Festur. A Festur, né? E hoje, desde aquela época do Caís, foi inaugurado o Hotel Candeeiro da Serra, né? E também muitas outras coisas aconteceram. Prefeito, a cultura e o turismo e a comunicação estão de bem com a vida, porque na última Festur deu 264 mil de lucro, né?
2: Pois é, João, a comunidade de Salvador do Sul sabe do cuidado que a gente tem com a nossa festa. A gente participou desde a primeira Festur, sempre tivemos estande lá dentro do parque. Participei de todas as festas, de todas as Festur, tive estande dentro do parque, com exceção da festa logo em 21, da pandemia, né, João? Que não foi possível a gente ter estande, porque naquela época tinha a questão da pandemia, mas sempre estávamos lá também. A Festur, João, a 16ª. Eu imagino, e a população também sabe disso, foi um grande sucesso, né? A gente partiu para uma festa mais popular, mais para a nossa população, com a cara de Salvador do Sul, com a culinária de Salvador do Sul. Abandonamos aquela ideia de shows nacionais, de investir grandes recursos em shows nacionais. Eu não concordo com isso. Imagino que se você faz uma festa mais popular, mais para a nossa população, mais voltada à nossa tradição de bailes, tanto música alemã como música gaúcha, como o próprio bailão, a nossa população se sente melhor. Eu acho que a população de Salvador do Sul sabe do que eu estou falando, porque esteve presente no parque durante os 4 dias da Festur. Foi uma grande festa, onde não cobramos praticamente ingresso, João. No sábado o ingresso era só a partir das 18 horas, no domingo o ingresso era gratuito, na sexta a partir das 18 horas também, durante o dia era gratuito, e quem estava dentro do parque já, a partir do momento que se cobrou o ingresso, já não precisava pagar nada. Então, e no domingo, entrada gratuita para todos. Então, eu imagino que a 16ª Festur, e conforme dito por todos, foi um grande sucesso. Já estamos começando a preparar a 17ª, João, que será no ano que vem, e com certeza será no mesmo molde da 16ª. Faremos uma festa simples para a nossa população, para as nossas comunidades, com a nossa culinária local, não explorando as pessoas lá com os nossos expositores com estandes caros. Enfim, faremos estandes baratos, como foi feito na última, para que as pessoas possam ter seu lanche lá, seu chopp lá, com preço acessível, que é aqui tudo que a gente espera. Muitas vezes o pai e a mãe vão lá, não precisando pagar ingresso, e tendo um lanche barato, um chopp barato, uma água barata, já se sente mais acolhido e se sente participante da festa. Então a nossa ideia é essa, fazer uma festa nos mesmos moldes da 16ª, com uma situação aí de simplicidade e de harmonia com a nossa comunidade. Também, João, vale a pena dizer que a gente tem investido muito

0: ação cultural, com certeza, do Vale do Caí. São mais de 30 oficinas gratuitas, com orquestra jovem, banda marcial e musicalização. Agora, chegamos no interior, a partir de 2006, nas comunidades, 2026, nas comunidades de Linha São João, Campestre Baixo, Linha Comprida. Enfim, estamos percorrendo o interior com a OMA também. São mais de 30 oficinas gratuitas aqui em Salvador do Sul. Você ali, que é pai, que é mãe, sabe ali. Temos aulas de dança, balé, temos ali o teatro, temos ali as aulas de cordas, aulas de bateria, o futebol, tanto junto à CBF, que é o futsal, né, que é parceria com a CBF, o futebol de campo. Enfim, João, são assim, a questão dos corais, enfim, são mais de 30 oficinas que são custeados aí pelo município de Salvador do Sul para dar apoio aos nossos jovens, que é o principal, que é a principal a atividade que a OMA faz, e a principal semente que a gente deixa é trazer os nossos jovens à cultura, ao turismo, ao desenvolvimento de suas habilidades, e é isso que a gente está fazendo aí com esse investimento na OMA. No turismo, João, a gente está fazendo um apoio bastante forte aos nossos empreendedores. Fizemos aí, junto com os empreendedores, uma participação na Expo Inter pela primeira vez e na Tours Valles pela primeira vez também. Criamos aí os roteiros, caminhos do Capesberg, e estamos aí mensalmente se reunindo com os nossos com as pessoas aqui que investem em turismo no município para desenvolver ainda mais. Melhoramos muito, mas o caminho é longo, e estamos trabalhando fortemente para desenvolver ainda mais o nosso turismo local aqui em Salvador do Sul e trazermos mais turistas de toda a região aqui para Salvador do Sul.
1: Desculpe a minha covardia, eu tenho que aproveitar quando o senhor confirma que vem aqui, né? Ontem o senhor me mandou uma mensagem, estava confirmado para hoje de manhã. Quando eu falo uma vez, prefeito, está agendado, sabe? Como eu quero falar, hoje a Colônia Bacalhau, que depois o senhor vai lá roubar uma cuca, um pão, umas bolachas lá da dona Líria Mori, da Beia, da Paula, né? Você vai aproveitar que hoje completa 37 anos. Hoje você tem muitos compromissos, mas ir na Colônia Bacalhau, né? É chover no molhado, né? Porque foi uma das primeiras empresas de Salvador do Sul que participou da Expo Inter. Assim como Carlos Jacó Valaura, assim como irmãos Vier, né? Então, valorizar isso. O senhor acabou de falar que o senhor ajudou aos empreendedores da Expo Inter, né? Colaborou, Salvador do Sul colabora. Como é que não vai colaborar com gente que espalha, por exemplo, a Colônia Bacalhau, vou puxar o saco agora. Colônia Bacalhau participa numa feira em Nonoai há muito tempo. E eles falam de Salvador do Sul com orgulho. Assim nós queremos, mesmo que o senhor seja salvadorense adotado, né? Que você depois, quando vier a deixar o governo, você diga que valeu a pena ser prefeito de Salvador do Sul e tratar com pessoas boas. Prefeito, gestão e modernização.
0: Pois é, João, a gente investiu muito forte nos últimos meses aí, nos 17, 18 meses de governo até o momento, né? Na questão da gestão, né? A gente informatizou boa parte da nossa administração pública aqui municipal. A gente criou uma sistemática de transparência na gestão por resultados. Criamos processos digitais novos, né? Praticamente desapareceu o papel. Menos deslocamentos e respostas mais rápidas, essa é a nossa política, né? Se você tem um processo mais digital no município, você tem menos deslocamentos de funcionários e também, principalmente, respostas mais rápidas à nossa comunidade. Criamos também, João, o Monitora Salvador do Sul, que é com certeza o maior programa de vídeo monitoramento do Vale do Caí. São mais de 170 câmeras digitais espalhadas em todas as escolas municipais, prédios públicos, pórticos, acessos com monitoramento, tanto do município como por parte da Brigada Militar e Polícia Civil. Esse monitoramento, João, ele acontece também nas escolas, as

0: escolas, as direções das escolas, todas as salas de aula do nosso município, seja do ensino fundamental, como as creches, que é o ensino infantil, tem câmeras de monitoramento e estão sendo monitoradas pelos nossos diretores e também aqui pela nossa Secretaria da Educação. Nos acessos do município, tanto no interior como na cidade, nós temos as câmeras também que fazem o monitoramento dos acessos principais, tanto na cidade quanto no interior. Então, isso é muito importante dizer, que fizemos um investimento aí de mais de R$1 milhão para que o salvadorense fique seguro e que tenha segurança aí com as suas famílias, com seus filhos. Então, fizemos esse investimento, João, para justamente melhorar a qualidade de vida e também a segurança dos nossos munícipes.
1: Bom, prefeito, eu tenho que corrigir antes, eu dei a informação que a economia Baixa está em feias, ela está também em Rio Pardo, uma feira grande.
0: Não me toque
1: também, né? Então vamos, né, corrigir, não tem problema nenhum eu ter falado no AI, né? Que vale é que eles espalham o nome de Salvador do Sul, né? Ah, prefeito, como é bom a gente fazer uma entrevista com um prefeito inteligente, assim como você. Vou fazer uma média com o Luizinho também, vocês são parceiros, né? Aliás, né? Essa semana eu tive uma apresentação em São Pedro da Serra, da Alemanha, veio aqui para Salvador do Sul, né? E trabalhar em parceria sempre funcionou melhor. Olha só, Gilmar Gotardo, conhece? Ótima entrevista, né? Olha só. Tá bom, tem também a participação aqui da Edith Fritzen. A Edith Fritzen, ela só conhece Júlio Carquilho, sabe? Tem que dar esse desconto para ela, né? Sim. Mas eu entendo a ansiedade de Júlio Castilho, sabe? Porque desde 2024 deu aquela porcaria lá na curva ali, né? Eu fiz uma entrevista para o senhor, eu acho que foi no começo do ano. Na época, eu pedi se o senhor tinha uma previsão quando pudesse ser inaugurado esses reparos. Estão sendo feitos lá, que tem um custo elevado, né? Elevado. Júlio Castilhos não tem tantas famílias, mas ó, tem que colocar uma coisa. Quantos ônibus passam por aí diariamente? Quantas empresas buscam funcionários por aqui diretamente? Quantos usam essa estrada de Júlio Castilhos? Então ela é importante, sim, muito importante. O senhor tem uma sugestão com essa chuva que está prevista para essa semana que vem? Agora eu me lembrei, prefeito, a minha memória, sou velho, mas ainda funciona. Na época o senhor previu, possivelmente, se o tempo colaborasse, até outubro, e agora nós estamos em outubro, e agora?
0: João, a estrada de Júlio de Castilhos é uma estrada extremamente estratégica para todo o município. É uma das estradas mais importantes do município, né? Por ali a gente vem muitos trabalhadores aqui para Salvador do Sul, também saem de Salvador para trabalhar em empresas aqui, tanto em Tupandi quanto Bom Princípio.
1: Feliz.
0: Enfim, é uma estrada CAI, é uma estrada muito importante, uma estrada estratégica. Estamos com as obras de reconstrução da estrada geral em execução. Já executamos o trecho 1, aliás, o trecho 2, que é lá junto praticamente à divisa, na frente ali da próxima casa do Irene Franzen. E estamos agora na execução do trecho 1, que é aqui em cima. Em virtude aí das chuvas, é um ano. Esse ano aí é um ano atípico, né? Em virtude do El Niño aí, da ação forte do tempo, e ser uma obra de terraplanagem, onde a mão de obra de montar todas as gaiolas aí para confecção dos muros e gabiões demandou bastante mão de obra, a gente atrasou um pouco a execução da obra. Todos os serviços aí, todos os serviços, João, que são os serviços mais de aterramento, estão praticamente concluídos, né? A gente imagina que teremos aí cerca de mais de 30 a 45 dias de obra. A contenção ela está praticamente pronta. Estamos agora nos arremates finais aí na contenção, que é a drenagem. Logo, logo faremos a pavimentação da parte superior ali, onde a nova estrada está configurada. Então a gente imagina que entre 30 e 45 dias, evidentemente, se o tempo colaborar, porque a gente está com bastante problema de tempo, o tempo não colabora, as intempéries são cotidianas. Essa semana aí fez apenas um dia e meio aí de tempo bom. Semana que vem está previsto chuva praticamente toda a semana. Então a gente vem com dificuldades em virtude do tempo. Mas as obras estão adiantadas, a gente sabe do esforço que a empresa tem feito aí para trabalhar. Muitas vezes, quando é tempo bom, eles trabalham sábado e domingo ali. E a gente imagina que em 30, 45 dias a obra esteja totalmente concluída. Também, João, falando em obras, a gente iniciará nos próximos dias a construção de duas novas pontes, uma parceria do governo do estado através do programa Conexões RS na comunidade de Linha Comprida. A obra já está licitada, já conversamos com a empresa e a empresa dará início aí nos próximos dias à construção dessas duas pontes. Também, João, nesses 17, 18 meses de governo, construímos ali a pavimentação da rua João Passini, foram 400 metros de pavimentação em paralelepípedo, assim como do José Urbano Halber, cerca de 370 metros em Campestre Baixo, e a Estrada Geral da Linha Bonita Baixo, onde investimos 440 metros de pavimentação com paralelepípedo. E também, nos próximos dias, estaremos licitando mais uma etapa na Linha Bonita Baixa, de cerca de 400 metros ali de pavimentação. Então, estamos subindo a Linha Bonita Baixa aos poucos e estamos executando ela. Não ficará pronta com esses 400 metros, mas faltará apenas 700 metros que a gente imagina que nos próximos anos a gente vai conseguir resolver e pavimentar toda a estrada, né? Concluímos, João, já a Linha Comprida, uma parte da estrada Pedro Adão Rumes, em cerca de 1 quilômetro. Na Linha São João também construímos 1,2 quilômetros de ligação com Campestre Baixo. Fizemos o asfalto aí aqui no centro da rua Vó Olinda Stoffel, uns 455 metros de extensão. Na rua Antônio Klein estamos em fase de conclusão, de 500 metros. E na rua Luiz Burgui dos Farrapos, ali, cerca de 470 metros de extensão foram pavimentados. Ali no bairro Vila Nova, tanto na Luiz Burgui como nos Farrapos, está pronto ali a pavimentação. Também, João, dizer que nesses últimos tempos colocamos mais de 3 mil tubos de escoamento, fizemos desassoreamento de arroz com o programa Desassorear RS do Governo do Estado, uma parceria, limpeza de valos e 265 tubos no centro para resolver o problema histórico no bairro Santo Inácio ali. Parte do bairro Santo Inácio foi resolvido, aquele problema histórico ali, que era aqueles alagamentos que se dava ali. Evidentemente, a população de Salvador do Sul, principalmente aqui do centro, sabe que isso por si só não é o suficiente. A gente precisa investir também aqui na Duque de Caxias, também precisa investir na Rua Padre Reus, também precisa investir na Rua João Antônio Sem. Então, assim, João, são diversos investimentos que a gente precisa fazer em drenagem urbana e que aos poucos vamos fazendo dentro da capacidade de recursos do município e buscando sempre parcerias tanto com o governo do estado e com o governo federal.
1: Engenheiro, a prefeitura tem para ver isso, né? Prefeito, olha só, bom dia, João e prefeito. Parabéns pelos 37 anos da padaria da Líria, né? Olha, pessoal, enquanto que eu estou entrevistando o prefeito, depois vou ler notícias que me foram enviadas pelo Carlos, né? Hoje eu vou estender, prefeito, o programa por mais um tempo, porque alguns sábados a gente não completou uma hora, né? E ninguém quer roubar a hora de ninguém. Agora eu vou colocar, assim, prefeito, o senhor, assim, não uma faca no pescoço. Mas vou repetir, já falei, mas vou repetir. Eu e o prefeito e a Martina fomos na festa dos 45 anos em Teutônia, né? do Sicredi em Teutônia. Naquela ida, prefeito, o senhor me fez um pedido para ajudar a administração municipal, procurando divulgar o máximo aqui na rádio, porque se tem uma metade que escuta uma, outra metade escuta nós, né? E o senhor me embutiu de buscar os apoiadores culturais. Prefeito, o senhor deve ter escutado, como o pessoal da administração, que dezenas de mensagens foram ao ar da sexta-feira passada até ontem na semana do município, certo? Dezenas e dezenas. Eram de vereadores, eram de empresas, eram de pessoas que têm loja ou têm algum comércio. Prefeito, só não foi mais pro ar mensagens, tá? Porque a grade de uma rádio comunitária não permite isso, não permite isso. Naquela noite, o senhor me pediu para eu ver essas mensagens pro município, que nunca aconteceu em rádio, nunca. Mesmo nas outras rádios que eu estava, nunca aconteceu, aqui aconteceu agora. O senhor me pediu apoio para divulgar a escolha das soberanas, que esse ano vai ter uma novidade, vai ter inclusive ter mulher casada, como eu falei já muitas vezes na rádio, e eu apoio essa ideia. Se as gurias que têm condições e poderia ir não querem, deixa as mulheres casadas e bonitas irem, né? E bonitas irem. E o senhor também me pediu um apoio para a Celebrasa. Naquela noite que nós fomos lá para Teutônia, o senhor não sabia a data do evento, agora nós sabemos. Agora nós sabemos. Será dia 15 de novembro. Né? Prefeito, com tantas mensagens, parabenizando Salvador do Sul pelos 63 anos, com tantos apoiadores para divulgar a partir da próxima terça-feira, dia 13, até o dia 6 de novembro, a escolha das soberanas, vai chover, não como está agora, parado, não, vai chover muitos convites para você não deixar de ir, prefeito. Você não pode, né? Tem que ir. Olha, é a festa maior do município, agora vem a faca no pescoço, prefeito. Esta noite, normalmente, é anunciado o novo presidente da Festura, ou a nova presidente, né? Até agora não teve nenhum reeleito, mas todo mundo diz... Parabeniza o Henrique pela última festa, eu tenho que parabenizar também. Parabenizar o Canizio, que foi também, a Beth, que também foi, eu também fui, o Cléo também foi, né? Tem chance naquela noite o ginásio receber do prefeito a voz do novo presidente ou não?
0: Olha, João, tem chance sim, né? A gente está construindo a questão da presidência da nossa 17ª Festur. A gente tem gesticulado aí com várias opções aí de pessoas que poderiam tocar adiante a festa, fazer a 17ª. No momento, João, a gente não definiu, mas a ideia nossa é, se tudo der certo, até o dia 6 aí anunciar o novo presidente da Festur, já na escolha da rainha do município. Não é uma certeza, mas a gente está trabalhando para isso e busca isso. Eu também, João, eu agradeço muito ao seu trabalho, né? Na divulgação aí na Rádio Nova Salvador, pela passagem dos 63 anos de Salvador do Sul. Também a gente agradece a todas as pessoas do nosso comércio, da nossa indústria, que colaboraram aqui nesses apoios culturais aqui para a rádio, em que parabeniza o nosso município e também que são parceiros do município no baile de escolha da nossa corte, o baile de escolha das soberanas, que acontecerá no dia 6 de novembro, João, às 21 horas no ginásio municipal. É importante a presença de todos, é importante o apoio da comunidade salvadorense, porque ali, João, é a arrancada da Festur.
1: Exatamente.
0: Ali é a arrancada, dia 6 de novembro é a arrancada da Festur. Talvez, se possível, já com a divulgação do novo presidente da Festur para a 17ª, que será realizada em 27. Então, João, a gente convida a nossa comunidade e também agradece aí pelo apoio aí, tanto nas divulgações culturais, no apoio cultural ao nosso município aí, através da Rádio Nova Salvador, também aí agradece também a nossa comunidade aí pelo apoio ao baile de escolha das soberanas, que será dia 6 de novembro, às 21 horas, e convida a todos, será no Ginásio Municipal de Esportes. E também agradece muito ao pessoal aí que está promovendo esse evento do Celebrasa, que é uma que é uma parceria da empresa Celebra com o município de Salvador do Sul, onde teremos, sem dúvida, João, um grande evento aí de churrasco aqui em Salvador do Sul. O evento teremos a manhã esportiva, onde teremos a caminhada, teremos aí também a maratona, logo após a manhã esportiva, que é uma parceria do município com o SESC, né? Também teremos aí o churrasco a partir das 11 da manhã até as 3 horas da tarde. Teremos aí bailes assim à tarde, durante o meio-dia e à tarde. Teremos a presença de food trucks. Enfim, teremos no dia 15 de novembro, teremos um dia cheio aqui no Parque da Festur, cheio de opções para nossas famílias, para que o pessoal possa desfrutar aí de momentos agradáveis aí com seus amigos e familiares junto ao Parque da Festur, num evento que é para todo o município, que é para todas as pessoas aqui do nosso município e também da nossa região.
1: Prefeito, eu só tenho a agradecer a todos que colaboraram nas mensagens. A rádio é comunitária, mas os apoios culturais são importantes para a rádio, né? Os apoios que nós já temos, já está gravado, terça-feira vai no ar, né? O convite para a escolha da soberança. E a partir do dia 20, por aí, 25, 20 a 25, para não encher demais a rádio com chamadas, vai entrar a chamada Celebrasa, onde já acertei com a Josi Rambo e com o Felipe a participação da Celebra e outros apoiadores que eu estou buscando. Mas se o senhor não acha que tantos apoios assim numa rádio pequena que nem a nossa, né? Onde o primeiro prefeito ter programa aqui é o senhor, né? Não acha que isso é uma resposta que os munícipes e as empresas estão gostando da gestão dos gestores do Laércio e do Henrique, não?
0: Olha, João, eu tenho certeza que sim, né? Acho que pela humildade que a gente tem de trabalhar, pela parceria que a gente tem com a nossa comunidade e principalmente pela participação que a gente tem em todos os eventos do município, né, João? A gente muitas vezes abre mão de estar com a família, né, de estar em casa, para estar assim em todos os eventos do nosso município. Isso é importante, a participação gera um clima de confiança da comunidade para com o nosso trabalho e também a gente tem muito respeito pela nossa população, João. A gente agradece muito a confiança que a população de Salvador do Sul teve em nosso trabalho e a gente respeita muito a nossa população, respeita muito o nosso munícipe, que é a razão de ser de Salvador do Sul. Também, João, a gente fica muito grato aí e muito satisfeito com a parceria sua e da Rádio Nova Salvador com o município, a ajuda que vocês estão dando ao município, que é a divulgação dos nossos eventos, o que para nós é muito importante, essa divulgação, porque gera aqui dentro do município confiança da comunidade na emissora, confiança na administração municipal, de que as coisas estão sendo feitas com responsabilidade, e é isso que estamos fazendo, trabalhando com os pés no chão, com muita responsabilidade, anunciando obras importantes, né, João, como anunciamos nos últimos dias aí aqui em Salvador do Sul, que é a pavimentação aí da estrada Reinaldo Klein, que é no centro do Campestre Baixo, uma pavimentação que será executada a partir depois do dia 15 de outubro desse mês, a ligação lá da comunidade de Linha Comprida ali, o trecho que falta, o trecho do meio que se fala lá, aliás, na comunidade de Linha São João, né? É importante dizer que estamos trabalhando aí na Transitos para a Linha Comprida. Nós já temos aí dois recursos, duas etapas de pavimentação já garantidas, estamos buscando a terceira e nos próximos meses aí continuaremos aí as obras de pavimentação também na comunidade de Linha Comprida, além de Campestre, e também lá na comunidade de Linha São João. São investimentos importantes e que a gente vem divulgar aqui na Nova Salvador. Mas é evidente que a Nova Salvador, ela tem nos ajudado muito nessa divulgação, através do programa e através do trabalho aqui do locutor, o João, que trabalha muito, que visita o comércio e que a gente pede: olha, João, vamos promover o evento, você é nosso parceiro. E o João aí, de pronto, ele vai atrás das pessoas que são apoiadores culturais para promover o evento, e a Rádio Salvador, a Rádio Nova Salvador é parceira nossa nesses eventos, porque tem a audiência aqui da nossa comunidade, tem o respeito e a admiração de todos aqui, principalmente o João, que é o locutor aqui. Então, muito obrigado, João, ao teu trabalho, a você, e muito obrigado também à Rádio Nova Salvador pela essa parceria tão importante para a administração do município e tão importante principalmente para Salvador do Sul.
1: Prefeito, aguenta mais um minuto. Vinícius Hort, boas informações para Salvador do Sul do nosso prefeito. Lucena e Caldir Bond, bom dia, João e prefeito, parabéns, né? Miriam Maria Rodo, lá no Sagrado Coração, Arroio Canoas, no Copacabana, Jacinto e Lourdes Weber. Ó, a Lourdes Weber é minha segunda mãe, sabe? É ela que deixa o meu apartamento assim, com um cheirinho legal, sabe? Não é sempre que eu recebo visita, mas uma vez a cada 4 meses eu recebo, né? Gilmar Werner, bom dia, quer participar do sorteio. Neuza Klein também na nossa companhia, peça música, são coisas belas. Reni Carlos Loures, olha gente, eu não posso atender todo mundo agora, né? Eu vou atender mais dois. Maria Magri, bom dia, João, quero participar do sorteio em Lourdes. Prefeito, obrigado pela confiança. Desde antes da campanha, meio ano antes da campanha, o senhor me procurou na minha casa, falou comigo e com meu filho, e a gente assumiu um compromisso de parceria, né? Se eu não quisesse fazer o que estou fazendo, eu ideava mais um vagabundo, né? Mais um vagabundo. Eu ia lá procurar onde eu posso achar a Bolsa Família. Aliás, ouvinte, teve pessoas que me pediram se eu podia dar a relação de quem ganha Bolsa Família em Salvador Sul. O prefeito, antes de começar o programa, disse que não pode, que tem uma lei, né, que pune. Então, nós não vamos mexer com a lei. Nós não vamos mexer com a lei. Agora, quem está pegando salário, Bolsa Família, que não precisa, tem gente precisando, né? Não sei se em Salvador, São Pedro, Barão, não sei, mas tem, né? Mas, prefeito, muito grato por atender o meu convite. Sempre a rádio está à disposição dos secretários municipais, do senhor, do Henrique. Henrique meio que me abandonou, ele começou a aumentar o crescimento do bigode dele, agora ele acha que já não precisa mais olhar para mim, né? Mas agradecer a todo o pessoal, né? Mandar um abraço para a Catiarine. Essa semana ela fez uma coisa que há muito tempo não fazia, e sabe, com o pai e a mãe que tem, com a irmã, a Keitersane, né? A Keitersane, ela me adotou, me adicionou como amigo dela no Face, e eu fico feliz por isso. Trabalhar junto vale a pena. Brigar tem que ser coisa do passado, né? E a Catiarine tem todas as condições, como seu pai foi um dos responsáveis para eu ingressar na rádio, sabe? Então eu não. Eu, Lércio, estou falando eu não gosto no prato que eu comi, entende? Pode ter certeza disso. E eu tenho certeza que a Cati tem as condições para fazer. Hoje de manhã você falou tanto de coisas de turismo, de projetos da OMA, tudo que está ligado a ela, né? Ela pode fazer no tempo. Depender dela, aliviar os seus compromissos. Isso do Henrique também, não concorda comigo, prefeito?
0: Perfeito. Pois é, João, são assim, muito obrigado, João. Obrigado mesmo pela parceria. Eu também digo aos nossos munícipes que às vezes os munícipes solicitam, por exemplo, a lista aí de Bolsa Família. Isso. Mas, João, existe uma lei federal que é a LGPD, que é a Lei Geral de Proteção de Dados, em que veda. Não é que o prefeito não queira, não é que não queira divulgar, eu não posso.
1: Nós vamos arrumar pepino de graça, né?
0: Eu não posso, né? Porque tem uma lei federal que veda. Mas o que eu posso dizer para a nossa comunidade e garantir para ela é o seguinte: que estamos acompanhando, que o Bolsa Família, já reduzimos o número de pessoas, reduzimos em cerca de 20 famílias. E continuaremos trabalhando para reduzir ainda mais. O fato é que a cada 3 meses, cerca de 3 meses, os nossos técnicos visitam família por família, vendo se realmente aquelas famílias ali têm necessidade de ter o Bolsa Família. Evidentemente, João, que para o administrador é muito mais fácil distribuir aos quatro cantos Bolsa Família para todos. Sim. Só que eu tenho uma responsabilidade como prefeito do município de garantir a transparência e garantir que isso seja dado para pessoas que realmente precisem. Esse cuidado eu tenho, até porque a gente precisa de mão de obra, a gente precisa de pessoas tanto no comércio como na indústria. Então, a ideia, a política que eu, Henrique, a gente usa é de simplesmente dar para realmente quem precisa. E quem não precisa, não ganha. Evidentemente que quando você tira o Bolsa Família de alguma família, a família fica chateada com você. Mas não tem problema. O ideal é ter poucas, e isso estamos trabalhando para reduzir. Já reduzimos muito. E ainda estamos em processo de redução, e estamos trabalhando para isso, e estamos aí se esforçando muito. Então, a comunidade de Salvador do Sul pode ter certeza que da minha parte e a parte do Henrique estamos fazendo o possível para reduzir, e reduzimos e vamos reduzir ainda mais, porque temos responsabilidade com as pessoas do nosso município, e principalmente com o nosso munícipe, aquele que trabalha cedo, de sol a sol, e que acha injusto muitas pessoas que não precisam receber. Mas posso afirmar à comunidade de Salvador do Sul que as pessoas que estão recebendo no momento merecem. Só que a cada 3 meses fizemos vistorias, fizemos visitas, e se detectarmos que a pessoa não precisa mais, a gente simplesmente tira, né? Como já fizemos com diversas famílias, né? Então, é um processo que é cíclico, né? As pessoas às vezes precisam, às vezes não precisam, e quando não precisam, a gente logo já tira o Bolsa Família e recoloca a pessoa no mercado de trabalho. João, para finalizar aqui, eu deixo alguns convites para a nossa comunidade aqui de Salvador do Sul. Teremos daqui a pouco a inauguração da peixaria do peixe do Chacha. O Chacha?
1: Chaja.
0: É, o Chaja, que é um amigo nosso de longa data.
1: Jair Deves.
0: É, o Jair popular, o Jair Deves, que quase ninguém conhece por Jair. Todo mundo sabe que é o Chaja, né? Então, teremos a inauguração aí da peixaria do Chaja. Já estamos saindo daqui a um pouquinho para lá, para visitar o Chaja, dar os parabéns aí pelo investimento, mais um que ele está fazendo aqui em Salvador do Sul. Muito obrigado ao Chaja e à sua esposa, sua família aí, pelos investimentos que tem feito, tanto no Distrito Industrial como agora, na nova peixaria que vai ser inaugurada daqui a pouco. Também iremos daqui a um pouco, João, logo depois de estarmos no Chaja, iremos no Parque da Festur, lá na feira.
1: Na Colônia Backhouse.
0: Visitar a Colônia Backhouse, visitar toda a Bia, a sua mãe, seus pais, que trabalham tanto aí, esses anos todos, para o desenvolvimento do nosso município.
1: A uma hora da manhã já estavam no parque.
0: Imagina, já, o pessoal trabalha demais, trabalha muito, né? Então, assim, ó, dar um abraço lá neles, são 37 anos, né?
1: 37 anos no parque.
0: 37
1: no
0: anos
1: começo, Laércio, era atrás de onde hoje é o prédio da Brigada Militar, é ali atrás.
0: Imagina, João, então 37 anos no parque, a gente tem que dar graças a Deus que tem pessoas com a capacidade de trabalho que eles têm e que ajudam tanto a desenvolver o nosso município. Também, João, não poderia deixar de falar que amanhã, domingo, dia 11 de outubro, né, João?
1: Sim.
0: Teremos a festa, tradicional festa da nossa comunidade aqui do bairro Vila Nova, aqui no bairro Vila Nova, ali na associação. Então, o Danilo aí mandou mensagem para lembrar da festa, o Danilo Desbecel. Então,
1: é ele que vai pagar ou tu a propaganda?
0: Mas eu acho que é ele que vai pagar, é ele que vai pagar. Então, assim, a gente convida a todos aí também amanhã para se fazerem presença aí no bairro Vila Nova, da associação aí, que é um evento importante aí da nossa comunidade, das nossas comunidades, dos bairros e aqui do nosso município. Por fim, João, eu deixo o meu abraço, o meu reconhecimento a toda a comunidade salvadorense pela passagem dos 63 anos de aniversário administrativo aqui, aniversário do nosso município, da nossa Salvador do Sul, do município tão querido para todos nós. Deixo aqui o meu abraço. Deixo aqui o reconhecimento da Nova Salvador por todo o trabalho que a emissora tem feito para nos ajudar aí e divulgar todos os eventos do município. Deixo um abraço a todos os locutores, em especial a você, João, que é nosso parceiro, nosso amigo, e que tem nos ajudado muito aí na divulgação dos eventos. Temos eventos importantes esse ano, né, que é a escolha da rainha, da nova corte, aí no dia 6 de novembro. Temos o evento do Celebrasa, que será no parque no dia 15 de novembro, enfim. E a Nova Salvador, tanto no aniversário do município, como no Baile da Escolha da Rainha, como no Celebrasa, é parceira do município de Salvador do Sul, é parceira da administração municipal. Isso para nós é muito importante, ajuda muito o município a divulgar os eventos. E os eventos, eles são para a comunidade, são feitos para você, ouvinte, são feitos para você que participa do nosso município e que é munícipe aqui de Salvador do Sul e que está sempre na sintonia também da Rádio Nova Salvador. Muito obrigado, um bom final de semana a todos, um bom final de semana a todos os ouvintes, um bom final de semana também ao Henrique, que é nosso parceiro, que estará junto comigo daqui a um pouco aqui no Peixes do Charger, na inauguração, lá na Colônia Backhouse, no parque, enfim, teremos um final de semana cheio, onde hoje à noite, João, teremos o baile de Kerb na comunidade Linha Bonita Baixa, também teremos hoje o jantar, a galinhada do coral da Linha Comprida, amanhã festa na Vila Nova, enfim, João, a nossa agenda, ela é cheíssima, né, e a gente faz questão de participar em todas as comunidades, estaremos nesse final de semana em todas as comunidades do nosso município, nos eventos, participando e ajudando nossas comunidades, tanto da cidade como do interior. Um abraço a todos os amigos de Salvador do Sul, toda a nossa comunidade, um bom final de semana, um bom feriado e muito obrigado a você, João, e a Nova Salvador pela parceria de sempre.
1: Obrigado, prefeito, pelas considerações, né? Isso me fez crescer um pouco de novo. Daqui a pouco eu volto com o programa com Notícias Salvador do Sul, que vai até às 9 horas, mas, prefeito, vou te dar uma ótima notícia. Hoje vou fazer mais uma vez o programa da Tita, da 1 da tarde até ao menos umas 4 horas, né? Até ao menos umas 4 horas. Todas as notícias que foram enviadas pelas Ascom agora, depois, quando eu volto, em detalhes, serão repetidas no programa da Rádio Nova Salvador. Aqui a gente faz o que é bom para os munícipes. Já volto.
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3: 8:29. 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
2: Oito horas e 33 minutos.
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2: Muito bem, voltamos com o programa Despertar Alegre, segunda parte, né? Agradecendo a bela audiência, bela audiência. Olha o Laércio ganhando seu celular, N mensagens, eu também recebi. E o pessoal ainda pode participar do sorteio da torta dos 37 anos da Colonia Bacalhau, que a gente falou muito no programa hoje da Colonia Bacalhau, porque eles merecem. Olha, como eu falei de manhã, 1h eles já estão no parque, né? E a família se envolve, isso é legal. Bom, daqui a pouco, né, eu vou rodar mais um bloco de apoiadores, mas antes vou tocar música. Mas eu quero dizer para vocês que hoje, a princípio é o último sábado à tarde que eu vou fazer o programa da Tita. A Tita me confirmou ontem que terça-feira ela volta para casa e quarta-feira, na semana que vem, ela vai apresentar o show da tarde dela aos sábados e também o bailando durante a semana. A todos vocês que ainda não participaram, ou no WhatsApp da rádio 998-959401, ou no Facebook na rádio, nos comentários, dizer que quero participar do sorteio, ainda dá tempo. Aí, ó. Elizabeth Ritter, quero participar do sorteio. Heidi Ribe, bom dia. A Luísa Herbert, choveu das 16 horas de ontem, de tarde até as 8 horas de hoje, de manhã, 13 milímetros no centro de Salvador do Sul. A Mara Muscov, a Mara Muscov, minha ouvinte assídua, Mara, quero participar do sorteio, tá participando. A Neuza Klein, lá de Campestre Alto, pediu e eu rolo, ela manda, vamos lá.

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9: Muito bem, eu vou ficando por aqui com o segundo tempo do Despertar Alegre, agradecendo assim de coração. Olha, quem tem o Facebook pode olhar, pode olhar quantas participações teve. E são justas e merecidas, né? As lembranças da Colônia Bacas. Como falei antes com o prefeito, a dona Líria foi sempre uma mãe para mim, a Bia, a Paula, a Patrícia, né? O Astor, né? A família Colônia Bacas me tratou como pouca gente me tratou na vida. E sou muito grato a eles, muito grato de coração, né? Eu quero lembrar também que daqui a pouco é a inauguração dos peixes chaja, né? Peixes chaja. E daqui a pouco também tem o Sabadu aqui na Nova Salvador FM com a minha colega Lili, né? Eu e a Lili gostamos, como ontem de tarde nós comentamos no programa dela, falamos um bom tempo, né? Sobre, é bom lembrar o passado. E ontem eu falei diversas vezes que muita gente tem essa baita audiência com o Valdir e com o Fibo nos comentários de manhã, porque eles voltam muito ao passado, e voltaram ao passado, recordar e viver, né? A todos muito obrigado, né? Vou olhar aqui no meu celular agora quantas participações teve, né? Quantas participações teve aqui? Vamos ver a coisa. Ah, vamos ver aqui. Vamos procurar o Face de João Carlos Moyer, daí a gente vai achar aqui quantas participações teve no sorteio hoje aqui na Nova Saldo. Olha, pessoal, 172 pessoas colocaram nos comentários. Tô falando do meu Face. Quem tem o meu Face pode olhar. 172. 82 só curtiram a postagem de hoje. A postagem, vou repetir, como eu sempre faço. É o Loio Alberto que programa para mim de noite, que edita de noite para mim, e de manhã eu coloco no ar. Então, olha, 172 mais 82 e mais 90 e poucas no meu celular, mensagens no meu WhatsApp também. Obrigado por tudo isso. E a ganhadora de hoje é uma ganhadora mulher, acho que ganhadora hoje, né, da torta que pode retirar na rádio. Por favor, retire aqui na rádio. Eu gostei ontem que a Michelle Lopes ganhou no programa da Lila, e logo quando eu comecei o programa da Tita, ela já veio retirar através do seu filho aí. Quem ganhou a torta hoje pode retirar aqui na rádio, faz favor de retirar. É Iria Maria Schneider. Iria Maria Schneider, né? Acho que conheço. Se não me engano, era a esposa do Clério Schneider. Se eu tiver errado, me desculpe, tá, Iria? Não quis arrumar problema, né? Mas Iria Maria Schneider pode retirar na rádio agora até as 16h. Vai ter gente aqui na rádio. Depois vai funcionar o piloto automático. Então retire hoje. E obrigado à Colônia Bacas, que nos deu essa torta maravilhosa para sortear. Eu volto hoje de tarde, a 13h, com o programa Tarde Show na Nova Salvador. Aguarde a loira, bem ela, Lili. Fui!

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1: 8:59. 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

Muito bom dia! Estamos chegando com mais um sábado. 10/10, 10 de outubro de 2026. Sejam bem-vindos à nossa programação do final de semana. Depois de João Carlos Moirer, eu, Lili Hermes, contigo até as 1 da tarde. A gente vai seguindo nesta manhã chuvosa juntos por aqui, pelas ondas amigas da Rádio Nova Salvador, 87.5 FM. Deixa pra lá todo mundo. 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Um beijo pra vocês. Todo mal deixa pra lá. Joga as mãos para si. Tempo chuvoso em Salvador do Sul, estamos em 14 graus. Pra outro lado. Mas a chuva é lá fora, né? Aqui é só alegria. Vamos trazendo a sua música preferida, basta você participar. Muito bom dia aos nossos colaboradores, apoiadores culturais que fazem a diferença, essa parceria. Bom dia, amiga dona de casa, minhas queridonas, meu amigo que está por casa, na volta do fogão, no chimarrão. É bem-vindo. Bom trabalho ao pessoal do comércio, pessoal das oficinas, pessoal dos postos de combustíveis, das obras. Nariz empinado. Enfim, bom trabalho, vocês dali e eu daqui. Obrigado. E assim a gente vai seguindo. Deixa pra lá. Tem sorteio hoje? Claro que sim, nós temos sorteio de 2 fichas para hoje à noite no Rodízio, Rodízio de Pizzas da Grinastal. Ao final do programa vamos sortear 2 rodízios de pizzas para hoje à noite. Primeiro rodízio com massa caseira imperdível e claro aquela vista maravilhosa que você só tem no Mirante Grinastal em Salvador do Sul. Postagem já vai estar disponível na sequência, mas quem tem o WhatsApp aí já pode enviar. Eu quero ir. Certo, então vamos sortear 2 rodízios de pizzas cortesia do restaurante Mirante Grinastal. O rodízio será hoje à noite. Joga as mãos para cima. Muito bem, a gente inicia com o sertanejo e depois, claro, voltamos às bandas e bandinhas, música gaúcha, dá tempo de muita música na nossa programação, iniciando com Adson e Alana. Beijo, brigadão pela tua audiência, vem comigo, porque sabadou.

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1: Vem comigo.
2: Então é isso aí, deixa todo mal pra lá, deixa o desânimo pra lá e vem pro Sabadou, te anima.
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2: É sábado, amanhã é domingo, tudo certo, né?
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2: Feriadão, muitos de feriadão, segunda-feira é feriado nacional, 12 de outubro, aí fica bom demais.
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2: Já vai trazendo a tua participação e concorra a um rodízio de pizzas hoje à noite no Greenstall. Já reserva, já pensa, eu que vou ganhar.
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2: Faz pensamento positivo, já coloca no grupo da família, já adquire o seu rodízio.
0: Eu falo da...
2: No restaurante Mirante Greenstall hoje à noite a partir das 20 horas.
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2: Bom, segunda-feira é dia das crianças, então o pessoal tá na correria, tá indo comprar o presente da criançada, afinal de contas, criança gosta de brinquedo, né? Vamos combinar. 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
2: Muito bom dia para a Terezinha e o Rock Jungues. Desejando um feliz sábado para todos nós e todos os ouvintes da Nova Salvador. Um feliz sábado para você também, Tere e Rock Jungues.
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2: Seguimos na nossa programação agora com Traia Véia e é o Colo de Menina. Tem participação do João Gomes, 928. Muito bom dia.
3: Amém.

0: Gomes, minha gente.
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2: Sábado!

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Muito bem, vamos seguindo, fazendo o nosso giro de notícias, as principais notícias em destaque. Homem é morto após fazer 13 crianças reféns em creche. Um homem armado com uma faca invadiu o Centro Municipal de Educação Infantil em Curitiba, Paraná, na tarde de sexta, dia 9, e fez 13 crianças reféns. Ele foi morto por policiais do Batalhão de Operações Policiais Especiais, o BOP, da Polícia Militar do Paraná, após mais de 3 horas de tentativas de negociação. Conforme a polícia, o homem espalhou combustível pela sala em que estava com as crianças e pretendia atear fogo. Felizmente, nenhuma criança ficou ferida. Segundo informações da Polícia Militar, a equipe de negociação atuou antes da entrada dos policiais do BOP na sala de aula, onde o homem mantinha as crianças. A ação encerrou a ocorrência e permitiu o resgate das vítimas. Meu Deus do céu, né? Que tragédia teria sido isso? Seguimos com mais informações. Câmara terá 6 deputados com deficiência em 2027. Deficiência auditiva ou física foram declarados por 2 candidatos cada. Um se declarou com deficiência visual e outro com transtorno do espectro autista. Porto Alegre recebe eventos de música, ópera e arte. Encontros musicais, ópera infantil e intercâmbio artístico marcam a agenda cultural gaúcha, enquanto o rodeio prepara árvore de Natal. É, tá chegando aí segunda-feira, o Dia das Crianças, né? Que bacana. E dia de Nossa Senhora, muito bem. Chegamos agora na vez de trazer mais um bloquinho de música sertaneja na programação. Tem o grupo Menos é Mais com Pagodinho, participação de Simone Mendes, depois Guilherme Benuto e ainda Humberto e Ronaldo. Juntos com a Ouro do Sul, lembrando que a Ouro do Sul hoje à tarde vai ter um programa especial para as crianças. 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Grupo Menos é Mais chegando na programação 9:41. Postagem do nosso sorteio já está disponível no Facebook. Vai lá, curte e comenta.

0: Se ela disse, então a gente vai, né?
1: Vai tomar.
0: Se ela mandou, então vai, vai, vai.
1: E a bateria foi no vai tomar, eu fui tomar.
0: Vai tomar, e ele foi tomar cerveja.
1: Celular ligado.
0: É Humberto e Ronaldo, faltam 10 minutos para as 10 da manhã, juntos com a Ótica Pupila. 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Bom dia, equipe Farma, bom dia para Carla, Cris, Duda, Flávia, Morgana, Sara, Duda, bom dia Kir, bom dia Karine, Everton, Aga Farma, tem promoção todos os finais de semana, Aga Farma que cuida com o coração. Daqui a pouquinho a gente faz o nosso bloquinho de bandas, já temos pedidos por aqui, a gente vai trazer o alô especial da Malova, né? E do José, bom dia Lili, sabadou, e o José quer curtir a música, ele ama a música Conta Pra Mim. Tá certo, a gente vai trazer na sequência. Muito bom dia, José. Muito bom dia, Malova, Luf, tudo de bom pra vocês. Continue participando, querem concorrer ao rodízio de pizzas hoje no Greenstall? Vai lá na postagem do Facebook e comenta eu quero. Quem mais quer bandinha? A Neuza Klein. A Neuza quer curtir a música Voarei com os Atuais. Oferece a todos os ouvintes, desejando um bom final de semana e, claro, um ótimo feriado na segunda-feira. Beleza! Rick Renner, a pedidos da Ter e do Rock Jungs. Eles querem curtir Rick Renner com Nós Tropica, Mas Não Cai.
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0: 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Nosso abraço agora vai para a comunidade do Sagrado Coração, Arroio Canoas, aberto todos os dias. 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O bom atendimento, aquele lanche especial, a bebida sempre no ponto, que o meu amigo Kefa não deixa faltar uma cervejinha gelada no ponto, né, Keva? Um abraço para toda a família Kefer no Sagrado Coração, para Sandra, Alessandra, Dona Ieda e a equipe também do Ateliê do Biscoito. Um ótimo final de semana maravilhoso e um ótimo feriado, né, na segunda-feira. Mas lembre-se que o Shopping da Colônia não para, não. É feriado segunda? Ah, não. Assim, né? Assim, vai no shopping segunda-feira, tá de folga? Passa lá, toma aquela cervejinha, aquele lanche gostoso, a conversa amiga que sempre tem, né? Um abraço a essa família querida. Pediu, tocou, então, pro nosso amigo José Yamalova, conta pra mim, é com Vilseu Pause, depois tem os atuais com Voarei e depois tem uma do Sétimo Sentido na programação.

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0: Coloca energia lá pra cima, vem pro Sabadão, concorra a um rodízio de pizzas hoje à noite. 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Então, pessoal do Facebook já participando, colocando eu quero. Sabe por que eu fiz isso de colocar eu quero? Porque muitas vezes o pessoal é sorteado e acaba não indo, né? Então, de fato, eu só vou considerar o pessoal que colocou eu quero aí na postagem, nos comentários, tá bom? Pode participar pelo WhatsApp também.
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0: Muito bom dia, Solange Weschenfelder. Bom dia para Ladi Barbian, participando do sorteio logo mais. Muito bom dia, meu amigão Arani Finger, o nosso amigo Chapolin. Bom dia, Chapolin. Também na nossa audiência, Kelly Hands, eu sempre na escuta. É isso, Kelly? Sempre na escuta, queridona. Um beijo pra ti, viu? Ótimo final de semana. Angelino Celal, tudo bem, Angelino? Bom fim de... Anitta Horto, um abraço, Anitta. Débora Boto na nossa companhia. Elis Haki, sabadou, Elis. Márcia Schnorenberger, eu quero. Vamos lá, boa sorte. Maria Bernadette Kuhn, minha amiga, um abraço. Bom final de semana para vocês, para o Maurício também. Tudo de bom. Selma da Luz participando. Clarice Egídio Malman, um abraço, meus queridos, tudo de bom? 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Parabéns, gente, vocês fazem parte dessa história. 37 anos da Colonie Backhouse. Liliane Kaifer na audiência, Mazinho Moresco também participando. Veronice Kunzler, bom dia. Pedro André Schmidt, Rudimar Weschenfelder respondendo, eu quero. Cissa Werner, bom dia, Cissa. Um beijo, minha querida. Bom e abençoado final de semana para vocês. Artemio Welsbacher, bom dia. Nair Donati, tudo bem, Nair? Bom final de semana. Ainda participando da nossa postagem de hoje, a Lucimara Campos, a Ângela Margarete Muxfeld, Glaci Marx, Valéria Beatriz Silveira Villers, muito bom dia. Verônica Hertel também por aqui, o Patrício Hanauer dizendo quero. Ivone Aller Klein, um abraço, Ivone, bom dia. Genilde Dense, Leonir Crist participando. Ivara Holdefer participando, Alice Jungs também dizendo aí um bom fim de a todos, Douglas Gossler, Anete Hesler também participando do sábado. Alô, Tarcísio Werner desejando um abençoado sábado a todos, obrigada para vocês também. Selma da Luz, que peninha, eu não moro há anos em Salvador do Sul, mas vou passear nesta cidade que tanto amo, vou aí me deliciar, sempre será bem-vinda. Um abraço, Selma da Luz. Jandira Juver, Margarete Campos, Mara Weiman participando, Vandelise Patzlaff Thomas também e a nossa querida Lucena Hands, é o abençoado sábado a todos para vocês também, viu? Tudo de bom, Lucena Xê. Nadir Lerner, um grande abraço. Patrícia e Vitor Conceição na audiência. Bom dia. Seguimos por aqui, agora tem Ataíde Alexandre, tem Bruno e Marrone, César e Paulinho, o nosso bloquinho do sertanejo. Fale mal quem quiser.
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Alô, Valdir Patzlaff na audiência aí no Canudos. Tudo bem, Valdir? Um abraço para vocês. Alô, Canudos. Um abração ao pessoal aí dessa região. Canudos, Encruzilhada do Maratá, Campestre Baixo, tudo de bom para vocês. E o Valdir Patzlaff quer participar do sorteio das pizzas? Eu quero! Muito bem, Valdir, um grande abraço e seguimos na programação, né, do nosso sorteio de hoje. Liane Womerstein, bom dia. Maribel Yane, eu quero. Marlene Hensel, bom dia. Sidônia Specht, alascut, Sidônia. Sirley Bayer, bom dia. Liane Spohn também. Erlinda da Artus participando, Ivanete dos Santos também. Vitor João Schmitz, bom dia. Cristiane Maria Renner, muito bom dia. Pedro Marcos Hort, Bernadette Magel, Hilário Graf, desejando um abençoado final de semana para todos. Obrigada, meu amigo, para ti também. Darcy Ribenich, sabadou, Darcy. Roseli Schmidt, bom dia. Maria Ditzmann, na nossa audiência. Caroline Schmidt também. Bom dia, dona Elga Vilke. Celita Wortmann, alascut, Celita. Bom dia. Helena Bot, na nossa companhia. Lisete Maria Miller também. Andressa Dressler, eu quero. Maria Irene Schaefer, Gilberto Silva, Janete Scherer, Elizabeth Gomes, Solange Garcia participando, Astor Weschenfelder, Paulo Brown, pessoal tá animado, hein? Ilva Wortmann Becker, Tesco e Elaide Hensel, Marli Costa, bom dia, também por aqui, participando da nossa programação do Sabadou. Temos a Ana Loiva Steinspecht também participando por aqui e a gente segue trazendo mais. Claro que tem. Tem Bruno Marrone na programação do Sabadou. Quinta na faxina, hein? Levanta a mão. Levanta a mão aí e manda no WhatsApp. Lili, eu tô na faxina.

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1: Good morning, audience. Buenos dias, oyentes. Bom dia, ouvintes da Rádio Nova Salvador. Aqui está a professora Cléria da Hurry Up Idiomas para o programa Sabadou. E hoje com uma dica para o seu feriadão. Se você quer aproveitar esse feriadão para descansar e também dar um up no seu inglês, a dica de ouro é para maratonar sem culpa. Que tal colocar o áudio original daquela sua série favorita e testar os seus ouvidos? Se você não sabe por onde começar, qual série escolher, a minha recomendação é sempre um clássico. E esse clássico todo mundo ama, que é Friends. Os episódios são curtinhos, as conversas são super do dia a dia e o sotaque dos atores é excelente para quem está treinando. A dica de estudo é a seguinte: coloque o áudio em inglês e desafie-se a usar a legenda também em inglês. Mas se ficar muito difícil, não tem problema. Volta a legenda para o português, porque o importante é se acostumar seu ouvido com o idioma nativo. E o melhor de tudo, a série completa com as 10 temporadas acabou de voltar para o catálogo da Netflix. E também ela está disponível na HBO Max. Então, prepara a pipoca, escolha a tua plataforma e bora destravar esse inglês no feriado? E aí, curtiram a dica? Excelente feriado a todos. Goodbye!
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0: Vamos lá, seguindo na nossa programação de hoje, dia 10 de outubro, feriado na segunda-feira, muitos já estão de feriadão, né? Porque tivemos o feriado municipal sexta-feira. Atenção para o horário de ônibus da Bento, Bazar do Zeca, ponto de venda de passagens Bento informa. Horário de ônibus para amanhã, domingo, dia 11, 15h40 para Montenegro, 17h40 para Bento Gonçalves. Atenção para o horário de ônibus no dia 12, segunda-feira, 15h40 para Montenegro, 16 horas para Porto Alegre e 17h40 para Bento Gonçalves.
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0: O grupo Flor da Idade, de linha bonita alta, convida todos para o seu tradicional baile que ocorre no dia 11 de outubro, domingo, com a seguinte programação. A partir das 11h30 será servido almoço ao valor de R$30. À tarde, baile com musical Monte Claro. Ingresso único para o baile a R$14. Sintam-se convidados para participar do tradicional baile do grupo Flor da Idade, de linha bonita alta, que será neste domingo, dia 11 de outubro.
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0: 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Amanhã do domingo, dia 11, das 9 às 16 horas. 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Na rua Guilherme Lutz, 46, próximo ao posto de gasolina da praça, aqui em Salvador do Sul, peças a partir de apenas R$5, lembrando que é só em dinheiro. Evento em prol dos animais de rua ou em situação de vulnerabilidade. Participe, contribua. Claro, faça muita economia. 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O tradicional bingo do CLJ estará acontecendo hoje. É muito divertido. Participe e contribua com o grupo do CLJ de Salvador do Sul. Acontece hoje à noite, às 19h30, no Salão Paroquial, tradicional bingo do CLJ de Salvador do Sul. Então, você pode conseguir a sua ficha com os integrantes do CLJ ou então na Secretaria Paroquial de Salvador do Sul. Muito legal, divertidíssimo participar de um bingo, né? Show de bola, deixa eu ver o valor, a cartela antecipada de 12 e hoje no dia R$15 a cartela. Deixa eu mandar um abraço especial para os tios do CLJ, uma vez tios do CLJ, sempre tios, né? Um abraço para a Tere, né? O tio, que sempre estão na nossa audiência, tia Tere, tudo de bom para vocês, hein? Alas Kutfaz, que legal. Um abração para vocês e um abençoado final de semana. Seguimos na programação. Venícia Hort falou aqui. Eu tô no Chima e hoje está de aniversário a mana da Venícia Hort e está cinquentando. A Clarícia Wortmann está de aniversário hoje. Muita saúde, parabéns, felicidades, tudo de bom. Que legal. Um abraço para a mana Clarícia Wortmann, que cinquentou hoje. A Clarícia, um abraço muito especial para ti, viu? Tudo de bom. A Venícia quer curtir Banda Alvorecer e também música aos seus filhos pelo Dia das Crianças na segunda. Leandro e Luciano e a neta Elisa. Uma vez, os filhos sempre serão crianças para nós, né? É isso aí. 10h44 tem Mato Grosso e Matias chegando na programação. Uma excelente manhã para quem está no Chima, assim como a Venícia Hort, Rock Nicolau Fritzen. Mas já no churrasco, isso não tá cedo demais? Já tá com fome, Rock? Mas que barbaridade.

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1: Rosto Molhado, cantado pelos meninos de Goiás, são 10h51. Muito bom dia, meu amigão Almo, Almo Kohan, Alaskuda, Almo. Um abraço para vocês, bom final de semana com chuva, né? Mas faz parte, é isso. Um abração, meu amigão Almo Kohan e a Ana Cecília, aí em Linha Babilônia. Tudo de bom para vocês, hein? Bom final de semana, obrigada pelo carinho, obrigada pela amizade de vocês. Tudo de bom. Haider Ibnis, na nossa audiência, muito bom dia, Heidi. Bom final de semana para vocês também. Edith Fritzen, bom dia, Lili. Quero participar? Claro que sim. A Edith que já tá quase almoçando, né? O Rock me mandou foto do churrasquinho, já estão quase almoçando. Hoje vocês estão se antecipando. Bom churrasquinho para vocês, viu, Rock? Também participando. Edith também participando. Ilone Kremer, bom dia, minha linda flor. Eu quero participar do sorteio, mas se chover muito, não posso ir. Então ainda falo contigo. Ok, está participando do sorteio. Um beijo, Ilone Kremer, na nossa companhia. Pessoal da Sport Bike na audiência, neste embalo que você está, eu ia dar uma sugestão de uma música neste estilo muito top com Gilberto e Gilmar. Muito top mesmo, bem alto astral. Tá a mil hoje, Lili? Tô a milhão hoje. Abraço, Loivo e toda a equipe da Sport Bike. Silvia Meus, bom dia, abençoado fim de semana a todos. Oi, Silvia, tudo bem aí? Um beijo, abençoado fim de pra vocês. Silvia Meus, que legal na nossa audiência. O Rédio José Vening também tá na nossa audiência. Bom dia, Rédio. Tudo de bom para vocês. Então, agora sim, essa é um pouco mais lenta, mas ela é linda demais. Muito, muito bonita. Ela foi regravada pelo Pedro Henrique e Raniel. Saudade da minha terra, chegando na programação.
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1: Alô, Elizabeth Ritter, muito bom dia, Beth.

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4: Muito bem, quando são 11 horas mais 2 minutos.
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4: Gente, lembrando o seguinte, estou sorteando 2 rodízios de pizza para hoje, tá? Hoje à noite no restaurante Green Stall, a partir das 20 horas.
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4: Então, quem não pode ir, já tem alguma coisa, né? Não coloque eu quero na postagem, tá certo? E também lembrando que são 2 rodízios de pizza separados, ou seja, eu vou sortear 2 pessoas para o rodízio de pizzas hoje. 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E estar participando do rodízio hoje, o valor em dinheiro é R$65, no Pix e cartão R$70. Mas assim, é à vontade, né? 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
4: Participando no Facebook, Simone Kieskercher, um grande abraço para a Simone, um abraço a toda a família Kies, bom dia. Noeli Annelise Hensel, Rédio Paulo Gerla, Melásia Lutwig, Zélia Oliveira Schreiner, Angelina Maria Brown, bom dia. Joel Scherer, José Maurício Cunha, abençoado final de semana para ti também. Loiva Andrioli, abençoado final de semana para toda a equipe da rádio, para ti também, Loiva. Maria Martim Bianco, Sirley Maria Sponstein, bom dia, Lili. Hoje tem sobremesa especial, sagu de doce de leite. Um forte abraço a todos. Ah, sacanagem, né, Sirley? Agora eu fiquei com vontade de comer sagu, mas olha. Ivete Ana Cornelius, bom dia. Yara Maria Stein, muito bom dia. Alô também para Marlene, a vovó Marlene Bauer Stout. Parabéns pelo nascimento da Antônia. Tudo de bom para vocês. Erlinda Artos, Rejane Rodrigues dos Santos, bom fim de. Nilson Aloysio Crist, bom dia. Marta Neumann participando. Eni Bernardo Moresco, a nega, bom dia. Zilda Pompeu, um abraço, minha querida. Dirceu Stein também. Todo mundo participando do nosso sorteio. Mariane Spies, bom dia. Paulo Brown também. Maria Alice Schneider, Valdir Hart. Ivone Patzlaff, bom dia. Simone Venning, Ademir, ou melhor, Ademar Friis, Manuel Ataliba Nascimento, dizendo eu quero. Erlinda Artos participando da nossa programação. Jéssica de Paula, muito bom dia. Iraci Marivaldo Vial, Vanessa Rodrigues na linha do meio, minha querida ouvinte Cenemar Fátima da Silva, bom dia. Também Cleonir Barbosa, Plínio Osvaldo Pul, bom dia para o Plínio, para Rosane, Ilva Doiner, Leia Assunção participando, Camila Brito, bom dia, Carmen Cecília Ritter, muito bom dia, Carmen, Iris Meirer Ritter também participando, tem muita participação aí, mas agora a gente vai com a música alemã, Banda 10 lançou Centopeia do Chope. Aliás, alguém me perguntou aqui, deixa eu ver se vocês vão poder me ajudar nessa. Tem baile na terceira idade da linha bonita? Ah, sim, desculpa, eu não li direito aqui. Sim, tem baile na linha bonita amanhã. Aham, já te passo todos os detalhes, tá bom? Um abraço para Meraci Ror, tem baile na linha bonita. Pouco eu fiz o comentário aqui. Muito bom dia, Nair Freitas. Um abraço para ti. A Nair Freitas faz homenagem a todos os amigos e amigas na nossa audiência. Tem a Centopeia do Chope.
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4: Banda 10, Centopeia do Chope, depois a pedidos, Banda Alvorecer com medley de Dourados. E hoje é sábado, tem Richard Rai aonde? Vocês vão aonde hoje?

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1: Get Struth, Lili! Sábado!
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6: Good morning, audience. Buenos dias, oyentes. Bom dia, ouvintes da Rádio Nova Salvador. Aqui está a professora Cléria da Hurry Up Idiomas para o programa Sabadou. E hoje com uma dica para o seu feriadão. Se você quer aproveitar esse feriadão para descansar e também dar um up no seu inglês, a dica de ouro é para maratonar sem culpa. Que tal colocar o áudio original daquela sua série favorita e testar os seus ouvidos? Se você não sabe por onde começar, qual série escolher, a minha recomendação é sempre um clássico. E esse clássico todo mundo ama, que é Friends. Os episódios são curtinhos, as conversas são super do dia a dia e o sotaque dos atores é excelente para quem está treinando. A dica de estudo é a seguinte: coloque o áudio em inglês e desafie-se a usar a legenda também em inglês. Mas, se ficar muito difícil, não tem problema. Volta a legenda para o português, porque o importante é se acostumar seu ouvido com o idioma nativo. E o melhor de tudo, a série completa com as 10 temporadas acabou de voltar para o catálogo da Netflix. E também ela está disponível na HBO Max. Então, prepara a pipoca, escolha a tua plataforma e bora destravar esse inglês no feriado? E aí, curtiram a dica? Excelente feriado a todos. Goodbye.
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7: 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Vamos lá então, seguindo 11:21, Hurry Up Idiomas, torne-se bilíngue com a Hurry Up, inglês e espanhol. Vamos dar o muito bom dia para Reni e o Carlos Lorenz na nossa companhia. Bom dia, amiga. Glaci Gossler também quer convidar. Bom dia, Glaci Gossler. Quero convidar todas as minhas amigas e amigos para vir no Ritmo, aqui em São Pedro da Serra. Muito bem, feito o convite. Também na nossa audiência, Lira Malheiros. Bom dia, Lira. Um ótimo final de semana, Lira, que quer participar do sorteio. Meraci Roer, bom dia, Meraci. Sim, tem baile da terceira idade em Linha Bonita Alta, não baixa. Linha Bonita Alta amanhã, inclusive com almoço, tá bom? Monte Claro na sequência, animando.
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7: Não se esqueçam que meio-dia hoje tem horário político, né? Horário eleitoral, meio-dia até meio-dia 25.
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7: Pessoal participando hoje, dois rodízios de pizza participando aqui, vai ser separado, tá? Não é dois para uma pessoa só, é um para cada pessoa. Ou seja, vamos sortear duas pessoas hoje ao final do programa para o rodízio de pizzas do restaurante Greenestal. 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
7: 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Nosso bom dia para Andréia Alba Weschenfelder, um abraço. Lucena Bon, um abençoado final de semana para vocês. Sempre Deus no comando, a Lucena Bon com a sua família, que nos ouve aí em Santa Rita. Um beijo, Lucena. Ilmo e Cléria Scherer, João Carlos Hertel participando junto com a Gorete Rejane e a Analice Vitória, bom dia. Maria Eliane Wortmann, Miriam Roden no Sagrado Coração e o Antônio. Rosirene Becker, bom dia. Volmar Dressler, Janice Gerla, bom dia, Janice. Um abraço. Ilene Dressler participando. Maria Inês Roden, bom dia. Simone Ritter, muito bom dia. William Marques, Leandro Fischer também. Maria Clara Kies, bom dia. Tudo bem aí, Clara? Um beijo para vocês. Liane Chu, muito bom dia. Aloteri Schaefer, bom dia. Também participando, nossa querida amiga e ouvinte Marisa Scherer. Muito bom dia. Banda 2001. Se é para falar de amor, vamos falar de amor. Bom dia.
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Muito bem, quando são 11 horas e 33 minutos, lembrando que ao meio-dia temos horário eleitoral gratuito. Algumas notícias em destaque: níveis dos rios recuam em parte do Rio Grande do Sul, mas Uruguai mantém alerta de inundação. Saiba o que explica o surto de sarampo em São Paulo e quais são os riscos para o Rio Grande do Sul. Território gaúcho não tem casos confirmados da doença. O Brasil registrou 52 casos importados de sarampo até 5 de outubro, segundo o Ministério da Saúde. São Paulo concentra a maior parte das confirmações, com 41 casos de sarampo, seguido pela Amazonas com 10 casos e pelo Rio de Janeiro com 1. O Rio Grande do Sul não tem casos confirmados da complicação este ano e a Secretaria Estadual de Saúde monitora a situação. Apesar dos registros, não há confirmação de circulação endêmica do vírus. O número de casos em solo brasileiro ocorre em meio ao avanço do sarampo em diferentes países das Américas. E o sarampo é uma doença contagiosa altamente transmissível. Uma pessoa infectada, ela pode transmitir o vírus para até 90% das pessoas suscetíveis que tenham contato próximo e não estejam imunizadas. Os principais sinais e sintomas do sarampo são manchas vermelhas, iniciando da cabeça em direção aos pés, e febre muito alta, acima de 38,5, acompanhada de um ou mais dos sintomas como tosse seca, nariz escorrendo, irritação nos olhos, pequenos pontos brancos na mucosa bucal. Seguimos com mais informações, participe, logo mais a gente faz mais um giro de notícias na nossa programação do sábado. Agora 11:35, mais música chegando por aqui, Banda Legal.

0: 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Muito bem, vamos acompanhar o minuto do Sindicato dos Trabalhadores, Agricultores e Familiares de Salvador do Sul e São Pedro da Serra, com apoio cultural da Oral Unique. Bom dia, Beatriz Moirer.
1: Bom dia, Lili. Bom dia, vindos da Nova Salvador. Estava um pouco sumida, né? Mas de volta aqui, então, com o Minuto do Sindicato dos Trabalhadores, Agricultores, Familiares de Salvador do Sul e São Pedro da Serra. Aproveitar esse tempinho de hoje para parabenizar, né? Salvador do Sul, que ontem completou 63 anos de história, trabalho e muitas conquistas. É uma história, né, construída por gente que acredita na nossa terra, na nossa comunidade e principalmente na força do trabalho das famílias agricultoras. E nesse ano, temos ainda mais motivos para comemorar. Afinal, lá em agosto, o nosso sindicato também celebrou 60 anos de história, representando e defendendo os interesses dos agricultores familiares e sendo um importante parceiro, né, das nossas comunidades ao longo dessas 6 décadas. Então, desejar um parabéns a Salvador do Sul pelos seus 63 anos e que possamos continuar valorizando nossa agricultura, nossas famílias e todos aqueles que, com muito trabalho e dedicação, ajudam a construir a história da nossa cidade. Parabéns também a todos os salvadorenses, que, assim como eu garanto que tenho muito orgulho de morar nessa cidade. Aproveitar também e deixar, já que a gente está falando de agricultura, de prestígio, também deixar um lembrete bem importante para os nossos agricultores. Que eles procurem o sindicato ou a inspetoria para emitir a sua guia do Fundesa. Eu vi que algumas vezes você, por muitas vezes, né, você já vem falando sobre a emissão da guia do Fundesa, outros agricultores, dando o lembrete a todos. Então, quem ainda não emitiu a sua guia, procure o sindicato e procure a inspetoria veterinária aqui de Salvador do Sul, que o prazo para quitação encerra no dia 30 de outubro. Se você tem dúvida se tem ou não tem cadastro de animais em inspetoria, eu pago ou não pago, como é que é, procure o sindicato, procure a inspetoria, que a gente verifica para você, para não ficar nada pendente, né? 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Abração, Lili, e até a próxima semana.
0: Um abraço, Beatriz Moirer, um abraço para toda a família Colony Backhouse, que hoje completa 37 anos. 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
0: Bom demais, obrigada Oral Unique, conte sempre com a Oral Unique, siga a Oral Unique nas redes sociais e acompanhe. 11:42, muito bom dia Lisiane Souza, bom dia Elô Leidens, tudo de bom. Dag Ebelin, bom dia, um grande abraço. Carolina Fernanda Moirer, bom dia. Alô Silvane Tomé, Ana Paula Rainer, Luciane Claudir, também na nossa audiência, né? Leonídio Ernesto Lerner, um grande abraço para vocês. Graciele Quintana Cardoso dizendo: eu quero participar do sorteio. Bom dia para Alessi Hensel. Bom dia, meu amigão 600. Um ótimo final de semana para vocês. Eu estou com um problema aqui no áudio do meu celular. Então, hoje eu não vou poder colocar o áudio de vocês no ar, viu, Maria? Um abraço, Ilza Maria Ritter, na nossa audiência. Não consigo colocar o teu áudio no ar, tá? Também o Murilo está pedindo música na nossa programação. Queria colocar a voz do Murilo no ar, não estou conseguindo. Mas vai o nosso abraço para Andressa Thaís Dressler e para o Murilo. Grande abraço, na sequência eu vou colocar a tua música, viu, Murilo? Um abração e tudo de bom. Quem mais está na nossa audiência aqui é a Franciele Dressler, um grande abraço participando. 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Recadinho chegando na sequência, eu já volto.
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8: Good morning, audience. Buenos dias, oyentes. Bom dia, ouvintes da Rádio Nova Salvador. Aqui está a professora Cléria da Hurry Up Idiomas para o programa Sabadou. E hoje com uma dica para o seu feriadão. Se você quer aproveitar esse feriadão para descansar e também dar um up no seu inglês, a dica de ouro é para maratonar sem culpa. Que tal colocar o áudio original daquela sua série favorita e testar os seus ouvidos? Se você não sabe por onde começar, qual série escolher, a minha recomendação é sempre um clássico. E esse clássico todo mundo ama, que é Friends. Os episódios são curtinhos, as conversas são super do dia a dia e o sotaque dos atores é excelente para quem está treinando. A dica de estudo é a seguinte: coloque o áudio em inglês e desafie-se a usar a legenda também em inglês. Mas se ficar muito difícil, não tem problema. Volta a legenda para o português, porque o importante é se acostumar seu ouvido com o idioma nativo. E o melhor de tudo, a série completa com as 10 temporadas acabou de voltar para o catálogo da Netflix. E também ela está disponível na HBO Max. Então, prepara a pipoca, escolha a tua plataforma e bora destravar esse inglês no feriado? E aí, curtiram a dica? Excelente feriado a todos. Goodbye!
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1: 11h50, vou trazer, estou com problema no meu computador auxiliar, mas eu vou trazer assim. Vou dar meu jeito aqui, hein, Murilo? Um abraço, fala, Murilo.
2: Oi, aqui é o Murilo. Eu quero a música Yetz Gets Lost.
1: Isso aí, hein, Yetz Gets Lost. Muito bem, Murilo, um abraço pra ti e pra Andressa Dressler na nossa companhia. Também a Maria Ritter, esta queridona.
3: Bom dia, Liliane e Ivone.

0: Eu quero uma música do 0800, que o chefe dessa banda é casado com a minha filha da minha sobrinha. Ele é meu parente ainda. Tá bom? Um abração!
1: Abraço, Maria. Ilza Maria Ritter, teu parente, então? Então a gente tem que trazer aqui, é, 0800. Mas primeiro o pedido do Murilo com Jetzt geht's los.

Homenagem chegando, bom dia. Queremos fazer uma homenagem especial. É o João Carlos Hertel, Gorete e Rejane Halber para a filha Analice Vitória Hertel, que está de aniversário hoje. Música do JM. Desejamos muitas felicidades, um feliz dia das crianças também para todas as crianças na nossa audiência. Que bacana, Analice! Tá de aniversário, minha queridona. Um beijo especial para ti. Continue sendo essa menina querida, essa menina comunicativa, essa menina que tem muito talento, viu? Muita saúde, tudo de bom, felicidades em nome de toda a tua família, que te ama demais. Hoje a Clarice Wortmann completa também 50 anos. Que maravilha! Parabéns! Vamos trazer o feliz aniversário especial aos aniversariantes de hoje. São eles: Mara Oliveira está de aniversário, Roberto Deves, Lenice Maria Flá, Clarice Wortmann, também a Marilene Rodrigues, Marta Maria Rechtenwald, parabéns, Marta Valbrich, parabéns, Maria Lourdes também está de aniversário hoje, a Maria Lourdes Aurélio, Veronice Kunzler, parabéns, Vera Hensel Scherer, parabéns, e também, claro, para Analice, chegando, feliz aniversário com JM. E a todos os demais que aniversariam hoje, dia 10 de outubro, parabéns! Na sequência tem o horário político na nossa programação até meio-dia e 25. A gente volta na sequência. Música.

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10: 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Agora 12 horas e 10 minutos, 30 segundos de volta em Espaço Rádio Jornal. 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
20: Muito bem, voltamos à nossa programação normal, meio-dia e 14. Eu tava com o meu pensamento no primeiro turno. Agora é do meio-dia e 10, horário político. Antes era do meio-dia e 25. Muito bem.
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0: 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Seguimos com a Banda Chopão, que lançou essa semana sua nova música, Super Banda Chopão no Bailão. É o Chopão na mão. Vem comigo, sábado que vai até a uma. Bom almoço, bom apetite.

0: Maravilhosa, gostei. Gostei da nova música da banda Chopão. É a super banda Chopão no bailão. Muito bom dia participando. No final do programa, vamos estar sorteando dois rodízios de pizzas do restaurante Greenstall. Mas lembrando que é um para cada pessoa, certo? Não é o parzinho, não, tá? Serão duas pessoas as sorteadas para ir hoje degustar esse super rodízio de pizzas no restaurante Mirante Greenstall. Bom dia, Liane Lutwisch-Welter. Bom dia, boa tarde, né? Deve ter almoçado já. Maria Crescência, em Barão, tudo de bom. Cláudio Stein, um abraço, parenta. Tudo de bom para vocês, hein? Hélio Hensel também desejando um abençoado sábado a todos. Para vocês também, Hélio. Adelar Kinn, bom dia. Ieda Damer Homerdin, bom almoço, Ieda. Lisiane de Jesus Fornick participando. Fabiane Luf Becker também. Ilga Naikam, bom almoço, Ilga. Silvani Lesch também participando e dizendo... Eu quero participar. E agora tem mais, tem lançamento, exclusividade, banda motriz, Deusa do Bailão.
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0: Nós desejamos para você e sua família um maravilhoso final de semana.
1: Um ótimo, né? Final de semana e um ótimo feriado. Bom dia, Lili, aqui é Simone Arnold, eu quero a música com Amado Batista, claro que sim, um abraço a todos vocês, Simone Arnold da Moni na nossa companhia. E agora tem mais uma bandinha chegando, banda Pop Sul com Banda La Ruta. É sucesso. Lançamentos aqui no Sábado.

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6: Muito bem, quando são 12h34, segunda-feira, feriado nacional, 12 de outubro. 12 de outubro que reúne duas celebrações muito importantes no Brasil. É o Dia das Crianças e o Dia da Nossa Senhora Aparecida, que é a padroeira do Brasil. É feriado nacional de Nossa Senhora Aparecida, oficializado pela Lei número 6.802, de 30 de junho de 1980, em homenagem à padroeira do país. Também segunda-feira é Dia das Crianças, comemorado na mesma data, voltado a valorizar a infância e os direitos dos pequenos. Embora com a coincidência das datas seja acidental e não tenha uma ligação histórica direta entre os dois, as duas datas, os dois eventos. Não tem ligação direta o Dia das Crianças com Nossa Senhora Aparecida. Segunda-feira nós teremos feriado e a nossa programação já está toda, né, feita especial para vocês no automático. Então na segunda não estaremos por aqui, tá certo? Em homenagem a ela, o nosso espaço na nossa programação é o Grupo Barbicacho com Nossa Senhora Aparecida.

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2: Em homenagem a Nossa Senhora Aparecida, na segunda-feira, e também quero desejar um feliz e abençoado Dia das Crianças a todos nossos pequenos ouvintes. Últimas participações por aqui, daqui a pouco vou fazer o sorteio dos dois rodízios de pizzas do Greenstall, que vai ser hoje à noite. Dá tempo de fazer a sua reserva. R$60 no dinheiro e R$70 no Pix ou cartão para o rodízio com massa caseira. Massa da pizza é massa caseira, espetacular. Grande abraço para Silvana Lech na nossa companhia. Boa tarde também para ela, Marlene Feldhaus, participando. Liz Marcun também na nossa companhia. 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
2: Seguimos com a nossa programação, tá chegando o pedido musical da Moni, que quer Amado Batista, e claro, tenho certeza que todos vocês estão esperando o Amadão na nossa programação. Na sequência tem Amado Batista.
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4: Show de bola! Quem estiver disponível, por gentileza, está na audiência, me dê dois números. Quero uma secretária hoje. Dois números de 1 até 178, por gentileza. Dois números de 1 a 178, tá bom? Enquanto isso, a gente vai trazer Amado Batista. 24 horas no ar.

0: Tá aí o Amado Batista com 24 horas no ar. Dois números então, obrigada Ilone Kremer, número 63, também o número do João Hertel, 98, obrigada Luciana Hensel, Maria Ritter, todos que participaram, vou procurar aqui os nomes e na sequência eu já volto, tem agora a Rainha Musical.
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0: Rainha Musical com É Bem Seu Papel. Finaleira, hein? Do Sabadão.

0: Verde.
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2: Muito bem, vamos dar aqui o resultado do sorteio de hoje. Primeiro ganhador é Valdir Patzlaff. E segunda ganhadora do rodízio do

0: Na sequência, vem ele, João Carlos Moirer, com o show da tarde de sábado. O tempo tá limpando, né? Pelo menos parou o chuvisco, parou a chuva. A última de hoje é Alex Dias com banda Céu e Cantos, essa que o Xande adora, né? Um abraço ao nosso amiguinho Xande Sewald. Também a sua mãe, o seu pai. Ótimo final de semana, tá? Um ótimo sábado, maravilhoso domingo, um bom feriado na segunda-feira. João Carlos Moirer vai estar aqui segunda-feira bem cedinho. Demais programas estarão no automático, a boa música programada para vocês. E eu estarei de volta na terça-feira com o show da tarde. Beijo, fiquem bem. Obrigada pela companhia desta manhã do sábado. Tchau, tchau.
1: Sido Colorado, vamos cantar? Alex Dias com o Céu e Cantos, vamos lá.

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1: Muito bem, Salvador Sul, 13h04. Fia Minuivain, sábado 10/10, né? Que legal ter você na nossa companhia. Tivemos cedo hoje de manhã com o programa Despertar Alegre, com o programa Salvador do Sul em Foco, e até há pouco você esteve aqui, a Liliane que passou o bastão para mim, né? A partir de agora eu fico com você até pelas 3h, né? Depois nós temos uma programação já programada para você, ouvinte da Nova Salvador FM. Até às 3 da tarde, eu fico com você hoje no Show da Tarde. A Reni e o Carlos Lourenço são os primeiros a me dar um bom dia, né? Boa tarde, é verdade, é boa tarde. Boa tarde, Reni e Carlos. E você que é ouvinte da Nova Salvador, pode participar através do WhatsApp 998959401. Falei 998959401. E vamos junto então até às 3 da tarde. Estou esperando a sua participação. Começamos a mil com Batão 24 horas.

Muito bem, esta é a Nova Salvador 87.5 do seu Daion, do seu Dial, né? Você está ligado no Show da Tarde, programa da Tita Lutz, que no próximo sábado é ela que vai estar aqui apresentando para você. 13 horas, 8 minutos, 8 minutos aí. Boa tarde para você. Eu moro aqui em Salvador, que ontem completou 63 anos, mas Porto Alegre é bem longe, mais de 100 quilômetros.

0: Muito bem, 13 horas 16 minutos, 60 minutos de Bahia. Olha, hoje de manhã, conforme foi anunciado nos últimos 14 dias, né? Aqui na Nova Salvador foi inaugurada a Peixaria do Chacha. Aqui de frente à garagem da Prefeitura Municipal, né? Um lugar com amplo estacionamento, muito bonito, e tem muita coisa boa lá. Hoje nem fechou o meio-dia e vai até as 19 horas, até as 19 horas. Falei uns 2, 3 minutinhos com o Chacha lá e você ouve agora, na Nova Salvador, meu papo com ele.
1: Bem, ouvintes da Nova Salvador, nós estamos aqui na Peixaria do Chacha, tão anunciada nos últimos 14 dias da Live Nova Salvador. Conforme hoje de manhã, na entrevista com o prefeito de Salvador, disse eu, abrir uma loja aqui, que é a linha do meio, não é que era o local, mas lá era a preparação, né? Mas tudo começou na casa com Tupandi, né?
2: Yeah. E aí, quando a gente começou, uma alegria. Mesmo chegando fora do horário, assim, a gente sempre atendia. Mas chegou o ponto, assim, pro pessoal, a gente nem sempre conseguia mais chegar até lá. Porque, como eu já falei, estrada, ou não conseguia vir lá fora do horário. Então, optamos em trazer a peixaria mais perto do povo, né? Por perto dos clientes, né? E hoje estamos inaugurando aqui, já está sendo um sucesso. Desde o começo já é um sucesso, mas hoje estamos provando para todo mundo, o pessoal olhando que está sendo um sucesso aqui, tá? E convido a todos, a gente não fecha o meio-dia, vai até as 19 horas, direto sem fechar o meio-dia.
1: Então hoje não tem olhar a seleção brasileira feminina, os peixes estão aqui, não estão lá no beira-rio, né?
2: Não,
1: os
2: peixes, João, estamos mal, né? Mas vamos lá, mas eu convido todos aí, e a partir de terça-feira, horário das 8 ao meio-dia, das 14 às 19, tá?
1: Chacha, tem uma coisa que eu sou daqui, natural daqui, conheço o comércio daqui, há 40 e poucos anos trabalho nessa função, então eu sei que funciona. Por que você está criando um novo hábito para quem abre o comércio de Salvador Sul? Se você olhar o comércio de Salvador Sul, está ao longo da Duque de Caxias, né? Mas agora, a rua lateral, uma rua conhecida, que passa muita gente cada dia, são ônibus, são pessoas que vão a Bom Princípio, Tupandi, Feliz, toda a região. Quem te indicou esse local aqui e por que você logo aderiu à procura?
2: Se nós olhar hoje, Salvador do Sul tem 3 saídas principais, né? Mas, na verdade, 3 saídas. Mas eu acho que a saída principal de Salvador hoje ainda é essa rua que nós estamos instalados aqui, tá? Que dá a saída para o Bajulinho, dá a saída para a BR, né? E outra, eu acho que para não colocar no centro, na Duque principal, uma foi também estacionamento. Se nós olhar hoje o estacionamento, assim, ó, tá muito limitado. Por isso foi mais um motivo de nós botar um pouquinho fora do centro da Mubuca, para o pessoal passar aqui e ter estacionamento. Poder encostar, sair, pegar seu peixe e poder prosseguir. Não precisar estar encostando um carro no estacionamento, enfim. Eu acho que o ponto é muito bom, João.
1: Chacha, hoje é uma data de coincidência. Hoje é dia 10/10. No dia 10, o senhor está inaugurando a peixaria do Chacha. Vamos dizer Chacha, porque como Jair Davis, poucos conhecem, né? Hoje, dia 10, a Colônia Marcos completa 37 anos. Essa semana, a Rádio Imperial, onde eu tive o prazer de trabalhar, completou 37 anos. Que tal o Chacha ficar aqui por 37 anos também?
2: Olha, assim esperamos ou até mais, João. Né? O peixe, eu sempre digo assim, ó, quando eu comecei a fazer o peixe, se consumia bastante peixe em Salvador, mas eram mais peixes assim, o pessoal comia de açude, né? Não que os meus não sejam de açude também, né? Mas o nosso, a ideia foi deixar um peixe mais prático, que hoje você pode vir aqui pegar no freezer, em máximo 10, 15 minutos chegando em casa, você pode fazer o peixe ou na air fryer, ou frito, né? Ou o próprio assado também. Tá? Então essa foi a nossa ideia, eu e minha esposa, é fazer isso, a praticidade de chegar em casa, poder fazer seu almoço, janta.
1: Eu em nome da Rádio Nova Salvador, principalmente quem mais tem convivência com você, sou eu, o Loivo e o Valdir, né? Nós desejamos sucesso. Hoje sendo dia 10, que a peixaria também seja 10, sempre, hoje e sempre, tá? E a Rádio Nova Salvador agradece a tua confiança na nossa divulgação e no nosso trabalho.
2: Isso aí, João, agradeço a todo mundo lá da rádio, não só ao Valdir, ao João, ao Loivo, mas são os que mais têm intimidade para negociar ou para divulgar as coisas, tá? Mas sintam todos eles à vontade e vêm aqui comprar e prestigiar com nós hoje aí, tá?
1: Até às 19 horas tem show hoje.
2: Tem um show direto.
1: Olha que tem as bebidas por aí, tem um funil, né?
2: Mas tem show, mas tem bastante coisas para comprar também,
1: é,
2: né, João?
1: É isso aí, é bom lembrar. Valeu, Chaja, sucesso.
2: Muito obrigado, seu João.
1: Valeu.
0: Valeu, Chaja. Pode desligar aqui agora, tá, João?
1: Aqui no programa que eu apresento, até às 15 horas, você vai ouvir esta entrevista na íntegra. Bom dia.
0: Ah, como eu prometi que eu vir até às 15 horas, já ouviram, né? Aliás, lá hoje de manhã, o Chá já ofereceu para mim também comer. Ele me ofereceu chope, mas nem todo mundo sabe que eu não devo tomar chope, não devo tomar cerveja, não posso tomar vinho, não posso tomar uma série de coisas por causa da minha doença, né? Mas o Chá já me ofereceu, tinha peixe frito lá. Mas se você vai lá, tem vinhos para comprar, tem muita coisa boa lá. Olha, ele estava muito feliz depois da entrevista com ele. Ele me falou que muita gente foi lá hoje de manhã e ele espera hoje de tarde ainda muita gente, mas não é só hoje. Como ele falou, terça-feira abre às 8, fecha às 12, abre às 2, fecha às 19 horas. Então você tem oportunidade todo dia para ir lá comprar o seu peixe, né? Como o Chá já falou, lá tem peixe que ele vende, você vai para casa, rapidinho, usa o seu forninho, né? Que for em uns 10 minutos tá feito o teu almoço, tá, o peixe tá frito, né? Vamos lá, nós não queremos só Chá já aqui de chuva de prata, né? Que você ganha muita chuva, mas de novos clientes na peixaria do Chá já, hein?

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1: 1:29.
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0: Boa tarde. Continue na sintonia.
1: Verdade, continue na sintonia da Nova Salvador FM. Hoje eu gostei muito, não sei se ela repetiu, mas no final do programa da Lili eu ouvi ela falar sobre segunda-feira. Segunda-feira é feriado, como foi ontem. Mas ontem eu, a Lili e o Loivo se propusemos a fazer, o Fibo também fiz o programa, acordei ontem, né? Mas é facultativo trabalhar na Rádio Nova Salvador quando é feriado. E segunda-feira é feriado. Então todos os meus colegas estão liberados, né, para gozar o feriado. Apenas eu virei de manhã cedo aqui fazer o programa, acordei do Fibo, que combinei com o Fibo, por um motivo muito especial. Às 7 horas, é um horário em que a gente deve colocar horário político obrigatório e gratuito. E não é justo a gente sobrecarregar o nosso colega Loivo, que já faz a programação à noite aqui, e vir no feriado de manhã cedo, só para botar o horário político no ar, e ao meio-dia a mesma coisa, né? Então, eu faço de manhã, segunda-feira, e o Loivo vai colocar o horário político segunda-feira ao meio-dia. Meio-dia é facultativo, né? Todos podem gozar o feriado da padroeira do Brasil, Nossa Senhora Aparecida. Nossa Senhora Aparecida. Mas eu estarei aqui segunda-feira às 6 horas da manhã, sem problema nenhum, fazendo o que eu gosto, tá? Segunda-feira é dia da Senhora Aparecida, mas também é o dia das crianças. Vamos homenagear nossa mãe Aparecida e as crianças. Segunda-feira também é dia das crianças.

É verdade, né? Eu era feliz e não sabia, né? Será? É, você de mim não sai, né? Legal, tempo de criança eu rodei com Odair José. Neuza Klein na nossa companhia lá no Campestre Alto, e você pode participar também através do WhatsApp 998959401. Falei 998959401. Chegando aí agora pra você curtir, né? No estilo da Tita, no estilo do João Canizzi Hoffmann, no estilo do Valdir Schneider.

13 horas 54 minutos, filhos, 6 minutos de sorte, né? 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O ato é 998959401. Falei 998959401, né? 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E ajuda o locutor a fazer um programa mais legal, mais feliz. Chegando aí, são coisas belas.

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2: Vamos lá em Salvador do Sul, agora 14:04, 14:04. Eu quero mandar um alô pro Danilo Despezella. Ó, Danilo, eu expliquei para você no WhatsApp aí porque que eu só consegui ouvir o seu áudio agora, tá, Danilo? Só consegui ouvir o seu áudio agora, né? Já é 2:00 da tarde. Danilo colocou hoje de manhã uma ficha de exposição para almoço na Vila Nova amanhã, mas como eu não tenho um probleminha que eu não posso falar no ar, então eu não consegui, só consegui ouvir agora, tá, Danilo? Não sei se vale a pena, mas lê aí o que eu te escrevi e me dá o retorno se quiser, tá bom? 14:04, 14:04, ligou para mim o Darcy. Eu acho que é a primeira vez, desde que eu conheço essa figura, que ele liga para mim. Primeira vez. Eu acho que ele liga mais para as mulheres, para Lili, para Tita, né? Para que ele vai ligar para o velho também, o que ele ganha com isso, né? Mas, assim, pela alegria dele, já senti que eles já estão meio enfezados hoje. Ele e um tal de Serginho. Ele então, já aproveita, olha, agora tem sol em Salvador do Sul. Hoje de manhã, quando eu vim trabalhar, só tinha neblina, né? E chuvisco, né? E agora tem sol. Então aproveita o sol, né? Aí vocês têm um motivo a mais para explicar se vocês tomarem umas cervejas a mais. É uma boa desculpa, tá? Um grande abraço, Serginho e o Darcy, o Neco, na nossa companhia. Eles gostam de música gaúcha, ó.

0: Regis.
1: Muito bem, muito bem. A Lucena Hensel, nossa colega aqui da rádio, está na nossa companhia lá no Jonsberg, no Jonsberg. Boa tarde a vocês aí do Moro Ian, sempre ligados na Nova Salvador FM, sinal que vocês têm bom gosto aí, né? Tem bom gosto. Como eu acho que é também de música antiga, de raiz sertaneja, eu também tenho um bom gosto. Como a Lucena tem um bom gosto de muitas músicas, aí, ó.

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1: Vamos lá em Salvador do Sul, 14 horas 22 minutos, 14 e 22, né? Vou mandar um abraço lá pra Camila em Linha São João. A Camila pediu alguma vez essa música que eu vou rodar agora, né? Um abraço à minha amiga Yoni Rux, a Heidi Ribnes, pessoal de Linha São João que escuta a Nova Salvador de manhã até de noite. Aí, ó.

0: 2:29. 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
1: Bem, gente, na nossa profissão, muitas vezes nós temos que parar com a música para dar notícias nem tão boas assim. Nem tão boas assim. Eu sei que no tempo que eu estou em rádio, isso se repetiu inúmeras vezes. Muitas vezes a gente pensa, olha, onde é que estava o meu professor do primário, do ginasial? É, onde é que será que ele anda? Pois eu tive o prazer de ter como meu professor Alzir Felipe Schmidt. Alzir Felipe Schmidt. O Cis. Exímio jogador de futebol, adorava jogar uma carta quando vinha para São Pedro da Serra, sua terra natal. E hoje, o velório do Cis, do Alzir Felipe Schmidt, começou a 1h. Eu ainda vou procurar aqui nos dados que a gente consegue, né, ver quando será a despedida dele. Acabei de falar com o Luizinho, prefeito de São Pedro da Serra, que confirmou, né, assim como o Chedo aí também do Bar do Passarinho, o Magrão tá lá, o Magrão confirmou que realmente o Alzir, pela foto dele, né, pela foto dele, ele é ainda careca, como ele era, não, só na frente, assim, né, assim, tipo aeroporto de mosquito, né. Mas era um exímio jogador de futebol. Sabe de quem o Alzir era irmão? Do ex-prefeito de Poços das Antas, o Pritz. Sabe quem é o Pritz? Silvio Schmidt. Silvio Schmidt, que também foi meu professor. Né? Então, com certeza, o grau de parentesco é grande. E nós sentimos muita perda, como o Luizinho acabou de me falar. Quando ele vinha para São Pedro da Serra, ele ia muito jogar carta lá no centro comunitário, lá com o Pires e com a turma dele. Aliás, o Pires e o System jogavam junto, né? Eram jovens juntos, tem uma idade parecida, né? Mas então a gente lamenta muito, em nome da direção da Rádio Nova Salvador, a perda do nosso amigo, nosso professor, de muitos aqui da rádio, ele foi professor, Alzir Schmidt, que chegou a ser juiz. Ele foi juiz, não juiz de campo de futebol, não juiz de comarca mesmo, né? Então, a todos os munícipes de São Pedro da Serra, essa notícia que não é agradável, mas é nossa função informar a população, certo? Um grande abraço a toda a família Schmitz.

Muito bem, gente amiga, eu vou ficando por aqui com o Tarde Show, né? Vou ficando por aqui, conforme falei toda semana, e falei de manhã, e falei pra Tita, que aos sábados da tarde eu faria o programa até minhas condições permitirem, né? Eu tava tocando despertador pra me lembrar que é hora de parar. Hora de parar hoje. Mas eu volto segunda-feira, no dia Nossa Senhora Aparecida, no dia das crianças, no feriado nacional, às 6 horas da manhã, com o programa Acordei. Mas não saia da rádio, fique ligado, fique sintonizado, né? Amanhã de manhã o Loio vai ter o seu churrascando, vai ter a transmissão da missa, e agora, a partir de agora, até de noite, né? Você vai ouvir a programação que o Loio fez ontem à noite para a nossa grade, para rodar hoje. E eu volto então segunda-feira às 6 horas da manhã. Fui, um grande abraço!

0: Tocou. 2:57.
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1: 3:59.
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1: 4:31.
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2: Cinco horas e 32 minutos.
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3: 6:01.
4: Bem-vindo, meu irmão, minha irmã, minha saudação, alegria de estarmos juntos partilhando a palavra do Senhor para este domingo e também a caminhada pastoral da nossa igreja. Eu te saúdo com as palavras do Salmo 22 que vamos recitar e cantar neste domingo. O Senhor é o pastor que me conduz, não me falta coisa alguma. Pelos prados e campinas verdejantes, ele me leva a descansar. Para as águas repousantes me encaminha e restaura as minhas forças. Que esta certeza do Senhor, que nos acolhe como bom pastor, possa animar a nossa vida, a nossa missão. Minha saudação à paróquia São João Batista de Montenegro, no qual nós estaremos neste final de semana, sexta, sábado e domingo, crismando em várias comunidades. Então, nossa saudação ao padre Eduardo Haas, ao padre Jonas, ao padre Renato, que forma essa paróquia, os catequistas, as lideranças, os jovens, que nós vamos encontrar em cada celebração. Vamos agora nos preparar para a escuta do Evangelho deste domingo, o Evangelho de São Mateus, capítulo 22, versículos de 1 a 14.

Proclamação do Evangelho de Nosso Senhor Jesus Cristo segundo Mateus. Naquele tempo, Jesus voltou a falar em parábolas aos sumos sacerdotes e aos anciãos do povo, dizendo: O reino dos céus é como a história do rei que preparou a festa de casamento do seu filho e mandou seus empregados para chamar os convidados para a festa. Mas estes não quiseram vir. O rei mandou outros empregados, dizendo: Dizei aos convidados: Já preparei o banquete, os bois e os animais cevados já foram abatidos e tudo está pronto. Vinde para a festa. Mas os convidados não deram a menor atenção. Um foi para o seu campo, outro para os seus negócios, outros agarraram os empregados, bateram neles e os mataram. O rei ficou indignado e mandou suas tropas para matar aqueles assassinos e incendiar a cidade deles. Em seguida, o rei disse aos empregados: A festa de casamento está pronta, mas os convidados não foram dignos dela. Portanto, ide até as encruzilhadas dos caminhos e convidai para a festa todos os que encontrardes. Então os empregados saíram pelos caminhos e reuniram todos os que encontraram, maus e bons. E a sala da festa ficou cheia de convidados. Quando o rei entrou para ver os convidados,

observou ali um homem que não estava usando traje de festa e perguntou-lhe: amigo, como entraste aqui sem o traje de festa? Mas o homem nada respondeu. Então o rei disse aos que serviam: amarrai os pés e as mãos desse homem e jogai-o fora na escuridão. Ali haverá choro e ranger de dentes, porque muitos são chamados e poucos são escolhidos. Palavra da salvação.

0: meu irmão, minha irmã, o evangelho deste domingo, Mateus 22, de 1 a 14, que acabamos de ouvir, nos apresenta a parábola do banquete nupcial, banquete de casamento. O reino dos céus é comparado a uma festa preparada por um rei para o seu filho. É a imagem de alegria, abundância e comunhão. O banquete é símbolo da vida plena que Deus deseja oferecer a todos nós. Mas o texto nos surpreende. Os convidados rejeitam o convite. Alguns ignoram, outros maltratam os servos. O rei, então, abre as portas para todos, bons e maus. E a sala se enche. Aqui está a boa notícia. O amor de Deus é universal. Não conhece fronteiras. Não exclui ninguém. No entanto, há um detalhe que nos inquieta. Um homem é expulso por não estar com o traje nupcial. O que significa isso? O traje não é uma roupa material, mas a vida nova que recebemos de Deus. É dom, não mérito. É graça, não conquista. O problema daquele homem não foi ser mau ou distraído, mas não ter aceitado o presente oferecido. Lembremos que, no mundo oriental, quem dá presente na festa e quem dá a roupa para a festa é quem promove a festa. Então, ser convidado significa receber e se adequar àquela festa. É quase um uniforme para a festa. A palavra nos chama atenção para a autossuficiência. O homem que pensa não precisar de Deus, que acredita bastar-se a si mesmo, fecha-se ao convite. É a tentação de viver apenas dos próprios negócios, do próprio campo, das próprias forças. Mas o Evangelho nos lembra: tudo já está pronto. Não precisamos trazer nada, apenas acolher o amor gratuito de Deus. Já na primeira leitura, o profeta Isaías nos fala de um banquete preparado para todos os povos. O salmo canta a confiança no pastor que nos guia e nos serve com generosidade. O apóstolo Paulo, na segunda leitura, na carta aos Filipenses, testemunha que sua força vem de Deus, que nunca nos abandona. Tudo converge para nos lembrar: a iniciativa é sempre de Deus e nossa missão é acolher, agradecer e partilhar. Hoje participamos do banquete da Eucaristia. Aqui o Senhor nos oferece o pão da vida e o vinho da salvação. Que não desperdicemos este convite, que não fiquemos sem o traje da fé e da gratidão, que possamos viver como convidados que receberam o dom e se deixaram transformar. O rei nos chama amigo. Que esta palavra ressoe em nosso coração e nos leve a responder com alegria e fidelidade. Que esta palavra continue ressoando em nossos ouvidos. Meu irmão, minha irmã, das muitas atividades que temos na diocese neste final de semana, lembramos o 36º Cursílio de Homens. Nossa saudação e nossa oração Lembramos também que no sábado acontece a formação diocesana para novos ministros. Já fizeram um caminho na paróquia, na área, e agora neste sábado aqui na Cúria Diocesana. Lembramos a alegria de tantas novenas, tríduos e experiência preparando a festa de Nossa Senhora Aparecida. Lembramos os diversos locais onde haverão festa. Lembramos da Romaria, lá no Santuário Nossa Senhora Aparecida do Sul, no Caí. Programação durante todo o final de semana, mas também no dia 12, dia de Nossa Senhora, a grande Romaria, incluindo a quinta Romaria do Movimento Cenáculo, que se une a todos os romeiros para celebrar Nossa Senhora Aparecida. Não esqueçamos, meus irmãos e minhas irmãs, que nós estamos a caminho da nossa Assembleia Diocesana de Pastoral do dia 24 de outubro. Nossa oração em cada comunidade, nossa preparação para esse momento tão especial em nossa diocese. Imploramos a bênção do Senhor por intercessão de Nossa Senhora Aparecida. Que Deus vos abençoe e vos guarde, em nome do Pai, do Filho e do Espírito Santo. Amém.
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1: 6 horas e 31 minutos.
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1: 7:01.
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0: Sucesso. 7:29.
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0: 8:32.
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2: Nove horas e 30 segundos.
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